0: costa do Amapá que foi descoberta uma nova riqueza do Brasil.
1: A Petrobras anunciou a existência de petróleo num poço que está sendo perfurado pela empresa.
0: Assim que concluída a perfuração, será feito o levantamento da quantidade de petróleo na região.
1: Hoje, autoridades visitaram um navio sonda da empresa, embarcação adaptada para a perfuração de poços em águas profundas e ultraprofundas.
2: Com a descoberta da Petrobras da presença de petróleo em poço perfurado na margem equatorial, uma comitiva do governo federal visitou nesta segunda-feira o navio sonda da empresa. A embarcação está localizada em região de águas profundas no litoral do Amapá. De acordo com a presidente da Petrobras, Magda Chambriard, o poço começou a ser perfurado em outubro do ano passado e em mais alguns dias deve ter o trabalho de avaliação concluído.
3: Nós descobrimos óleo, né, no poço morfo, mas que até agora confirmou todas as nossas expectativas de um potencial relevante de petróleo na margem equatorial, mais especificamente no litoral do estado do Amapá. Esse poço vai acabar nos próximos, talvez, 15, 20 dias, né? Vamos ver quando é que ele acaba. Logo a seguir, nós temos que delimitar essa descoberta, ou seja, a gente tem que saber quanto é que de petróleo tem de fato nessa área, né?
2: Na semana passada, a Petrobras já havia confirmado a presença de hidrocarbonetos na região. Os hidrocarbonetos são compostos orgânicos formados exclusivamente por átomos de carbono e hidrogênio e onde são encontrados indicam presença de petróleo e gás natural. Com a exploração de novos poços, a Petrobras pretende garantir segurança energética para o futuro. Como destaca o ministro de Minas e Energia, Alexandre Silveira.
4: Que a gente possa se orgulhar de ter assim, 90% da nossa energia elétrica limpa e renovável e 50% da matriz geral. E, portanto, nenhum brasileiro em sã consciência pode abrir mão da sua soberania e das suas riquezas naturais para poder combater miséria, combater fome e fazer desenvolvimento.
2: O poço onde a Petrobras encontrou petróleo está localizado a cerca de 175 quilômetros da costa do Amapá, a uma profundidade de quase 2.900 metros. De acordo com a Petrobras, atualmente cerca de 80% do petróleo extraído no Brasil vem do pré-sal. Essa exploração deve chegar ao pico até 2035, indicando a necessidade de outras fontes de combustível fóssil. Reportagem Luana Karen.
0: Deve ser o ensino de arte nas escolas. O Ministério da Educação homologou diretrizes para o ensino do componente curricular na rede de educação básica.
1: O documento estabelece que o ensino deve ser organizado em quatro eixos: artes visuais, dança, música e teatro.
0: O anúncio dessas diretrizes ocorreu hoje. A repórter Thaís Antônio acompanhou tudo e traz os detalhes ao vivo para a gente aqui no estúdio. Boa noite, Thaís.
5: Boa noite, Mariana. Boa noite, Luciano. E ouvintes da Voz do Brasil, de acordo com as novas diretrizes, o ensino de arte nas escolas deve aproximar os estudantes das diferentes formas de fazer e vivenciar a disciplina. E para isso ser feito, a arte deve ser dividida em quatro componentes curriculares: artes visuais, dança, música e teatro. O texto complementa a Base Nacional Comum Curricular, que estabelece os conhecimentos, competências e habilidades esperados dos estudantes ao longo da educação básica. Com isso, as escolas passam a ensinar conteúdos, métodos e processos de criação em arte como prática educativa e não apenas como atividade secundária ou recreativa. Outro destaque é a aproximação entre professores, artistas e mestres e mestras das culturas populares. A resolução reconhece a importância de incluir esses saberes no processo educativo por meio de um trabalho colaborativo com professores de artes visuais, dança, música e teatro, como explica o ministro da Educação, Leonardo Barchini.
6: Primeiro, a gente fortalece as quatro linguagens separadamente, elas obviamente atuam em conjunto, mas a gente fortalece cada uma das quatro linguagens: as artes visuais, a música, a dança e o teatro. E a gente reconhece que na formação de professores com essas diretrizes, também precisaremos ter habilitação em cada uma dessas especificidades, dessas quatro linguagens, teremos que ter formação específica. Então, isso eleva o ensino das artes a outro nível.
5: A resolução também define orientações para a organização do currículo, a distribuição dos professores, a estrutura física e pedagógica das escolas e os processos de avaliação. Todas essas medidas devem considerar princípios como equidade, acessibilidade, inclusão e justiça social. Mariana e Luciana, com vocês.
1: Obrigado pelas informações, Thaís Antônio.
0: A malária é caracterizada por febres altas, calafrios, tremores, dores de cabeça, podendo estar associada também a vômitos e náuseas.
1: Causada principalmente pela picada de mosquitos infectados, a maior parte de casos da doença estão no norte do país.
0: Mas, no ano passado, caiu o número de infectados pela malária, bem como de óbitos em função da doença.
7: A malária contaminou cerca de 118 mil pessoas no ano passado, 15% a menos do que em 2024. Os resultados foram apresentados nesta segunda-feira, durante um congresso da Sociedade Brasileira de Medicina Tropical. O número de mortes em função da doença também caiu, especialmente na região amazônica, que concentra o maior número de casos, como disse o ministro da Saúde, Alexandre Padilha.
8: Em 2025, nós tivemos uma redução de mais de 50% dos óbitos por malária, mais de 40% de redução de malária em terra indígena, mais de 40% de malária em áreas de assentamento rural, assentamentos na região amazônica brasileira, que é nas duas regiões com maior incidência de casos de malária, e tivemos o menor número de internações por malária.
7: Em menor escala, a infecção pode ocorrer devido à transfusão sanguínea, compartilhamento de agulhas contaminadas ou da gestante para o bebê, mas o principal modo de transmissão é pela picada de fêmeas infectadas do mosquito Anopheles, também conhecido como carapanã ou mosquito prego, de acordo com o presidente da Sociedade Brasileira de Medicina Tropical, Gustavo Romero.
9: Por isso, a gente tem, às vezes, muita dificuldade, né, de definir exatamente aquela população que efetivamente está em risco, né? Os mosquitos se mexem, né? E os mosquitos crescem com as variações climáticas, que é outro detalhe importante que a gente deve levar em consideração. E, muito frequentemente, populações que estão mais vulneráveis estão mais expostas à picada desses mosquitos. E por isso que a malária se transmite com tanta eficiência, né?
7: Se diagnosticada a tempo, a malária tem cura e o tratamento é eficaz. Após a confirmação da doença, o paciente recebe o tratamento gratuitamente em unidades do Sistema Único de Saúde, inclusive a tafenoquina, medicamento que previne novas manifestações da malária. Por ser administrado em dose única, ele impede que o paciente abandone o tratamento, como explica o infectologista Marcos Lacerda.
10: Comparando com as medicações que são tradicionalmente usadas para malária, que vão de 7 a 14 dias, resulta num benefício muito grande para o paciente. É que as pessoas se tratam enquanto tem febre, geralmente 2, 3 dias, depois ela para de usar a medicação. E isso então faz com que as recaídas aconteçam. Praticamente metade dos casos que estão registrados hoje no Brasil são de recaídas. Então, uma medicação que iniba a recaída é uma medicação altamente estratégica no controle da malária no país.
7: O medicamento está disponível tanto para pacientes maiores de 16 anos e com mais de 35 quilos, quanto para crianças a partir de 2 anos e com peso mínimo de 10 quilos. Reportagem Graziele Bezerra.
1: Entre junho e julho, foram confirmados 21 casos de sarampo no estado de São Paulo.
0: Neste fim de semana, o ministro da Saúde, Alexandre Padilha, esteve no estado, em Grajaú, acompanhando a vacinação contra a doença.
1: E comentou que o reforço na imunização visa prevenir a circulação e a transmissão do sarampo.
11: Em 2026, nós já temos aqui na cidade de São Paulo cerca de 20 casos também com relação de importados, são cepas que circularam nos Estados Unidos e no Canadá, e esse esforço é para manter esse bloqueio, para não permitir que aconteça em São Paulo em 2026, o que aconteceu em 2019, quando começou um surto assim e se propagou para ter 20 mil casos de sarampo em 2019. Naquele momento o Brasil perdeu o certificado de livre do sarampo. Reconquistamos o certificado em 2024 e queremos manter São Paulo, o estado de São Paulo e o Brasil livre do sarampo.
0: Para crianças de 6 a 11 meses, a dose aplicada durante a estratégia é considerada dose zero e não substitui as doses previstas no calendário nacional de vacinação aos 12 e aos 15 meses.
1: Para as demais idades, os profissionais de saúde verificam a necessidade de vacinação de acordo com a faixa etária e a situação vacinal de cada pessoa.
0: A cada hora, mais de 1.000 vidas são perdidas devido às doenças cardiovasculares em todo o mundo, segundo a Organização Mundial de Saúde.
1: Estima-se que cerca de 18 milhões de pessoas morrem anualmente em decorrência de condições que afetam o sistema circulatório.
0: De acordo com a Sociedade Brasileira de Cardiologia, o Brasil ocupa o nono lugar em número de mortes cardíacas.
1: E hoje, 17 de agosto, marca o início da Semana da Saúde Vascular, que promove conscientização, prevenção e diagnóstico precoce.
12: Seu Manuel Arruda da Silva tem 80 anos. Quando precisou ser atendido para tratar de um ferimento, descobriu um grave comprometimento na circulação. Uma cirurgia vascular conseguiu inicialmente melhorar o fluxo de sangue, mas a amputação da perna direita acabou sendo inevitável. Hoje, 8 meses depois, seu Manuel agradece pela vida.
13: Eu estou aqui ainda, estou aí. Contando a história.
12: Histórias como a de seu Manuel Arruda ajudam a explicar por que as doenças que comprometem a circulação continuam sendo um importante problema de saúde pública. Elas estão entre as principais causas de morte no país. Muitas dessas condições se desenvolvem de forma silenciosa. Por isso, a prevenção e o diagnóstico precoce são fundamentais para reduzir complicações e salvar vidas. O cirurgião vascular do Hospital Universitário de Brasília, Paulo Saad, alerta para hábitos e cuidados que podem prevenir doenças vasculares.
14: Controlar a glicemia, controlar a pressão, controlar as gorduras no sangue e cessar o tabagismo.
12: O aposentado Humberto dos Santos, de 62 anos, sofreu um infarto em 2022. Após o episódio, teve um AVC que comprometeu a fala e os movimentos. Desde então, faz tratamento no Hospital Universitário de Brasília. O filho, Leandro dos Santos, que o acompanha no tratamento, fala sobre um vício que colaborou para agravar o quadro de doenças cardiovasculares de seu Humberto.
15: Ele sempre foi fumante, né?
16: E aí vocês acham que a causa principal foi essa?
15: Creio que seja, né? Cigarro.
12: O especialista Paulo Saad fala sobre alguns sinais que indicam que é hora de procurar um médico.
14: Um paciente que caminha uma curta distância e já começa a ter dor, aquele paciente que faz o esforço e tem dor no peito. Então esses sinais significam que o músculo que está trabalhando, se você tem uma obstrução da circulação, esse oxigênio não chega na quantidade necessária, esses pacientes precisam procurar ajuda urgentemente.
12: A informação é uma aliada dos pacientes na hora de reconhecer sintomas precoces, procurar atendimento no momento certo e adotar medidas que melhoram a qualidade de vida. Por isso, na semana de 17 de agosto, é comemorada a Semana da Saúde Vascular, período dedicado à conscientização sobre doenças que afetam o sistema circulatório. Reportagem Luciana Colares de Holanda.
1: Hoje também é Dia do Patrimônio.
0: A data foi criada para marcar a importância de preservar a arte, a cultura e a história que estão por trás de tantas tradições brasileiras.
1: O patrimônio pode ser material, como conjuntos de casarões históricos ou determinados prédios e igrejas, ou imaterial, quando está ligado a festas tradicionais, por exemplo.
0: Hoje, mais cedo, eu conversei com o presidente do Instituto do Patrimônio Histórico e Artístico Nacional, Davidson Guzmão, sobre a preservação e a conservação dessa memória coletiva. Acompanhe. Presidente Davidson Guzmão, bem-vindo à Voz do Brasil para a gente falar de história, cultura, nesse Dia do Patrimônio, né? Eu queria que o senhor começasse, então, explicando por que que a gente precisa de um dia para marcar esse tema e quais são as provocações que essa data faz.
17: Mariana, primeiro quero dizer que é um prazer estar aqui para a gente falar de algo que é tão importante para o reconhecimento da diversidade cultural brasileira, que é o patrimônio cultural. Uma das nossas principais atribuições e competências é a ampla divulgação e promoção do patrimônio cultural, exatamente para que essa diversidade seja reconhecida não só pelo Estado, mas que ela seja reconhecida e percebida também pela sociedade. E é por isso que a gente tem um dia dedicado ao patrimônio cultural, o dia 17 de agosto, que é um dia que foi escolhido em razão do nascimento, a data de aniversário de Rodrigo Melo Franco de Andrade, que foi o primeiro presidente do IPHAN e que ficou 30 anos fazendo a gestão do IPHAN e que foi a pessoa que inaugurou um sistema de proteção de patrimônio cultural no Brasil. Então, esse a justificativa, vamos dizer assim, é por causa, né, do nascimento de Rodrigo Melo Franco, que a gente tem o dia 17 de agosto escolhido, mas é sobretudo por conta da importância do patrimônio na vida das pessoas no dia a dia.
0: Agora, as celebrações vão se prolongar ao longo de todo esse mês. Qual é o tema desse ano e o que está previsto na programação?
17: Esse ano o tema é patrimônio criativo, inclusão produtiva, trabalho e renda. Exatamente para marcar uma dimensão do patrimônio cultural, que é a dimensão da cidadania e da produção de renda, da possibilidade de trabalho e renda para pessoas que vivem do patrimônio cultural. Vou dar um exemplo, o ofício de paneleiras lá em Goiabeiras, um bairro lá no Espírito Santo, né, em que a gente tem um bem cultural que é o ofício de paneleiras, um saber tradicional relacionado ao fazer a panela, né, que é produzida, a panela de barro que é produzida onde é feita a famosa moqueca capixaba.
0: Aquela panela tradicionalíssima de fazer a moqueca capixaba, né?
17: Exatamente. E que tem uma dimensão, uma relação muito direta com o mercado, que, portanto, afere renda, né? Ofere renda para aquelas paneleiras. Então, esse é um exemplo importante, mas a gente tem vários outros, né, de pessoas, de detentores que vivem diretamente do patrimônio cultural, de centros históricos que são dinamizados a partir do patrimônio que é reconhecido, desse centro histórico que é reconhecido em algumas das nossas cidades no país.
0: E aí a gente tem uma programação prevista, as pessoas podem checar essa programação onde, como é que funciona?
17: Isso, a gente tem uma programação em todos os estados do Brasil, nós teremos atividades, essa programação ela está disponível no portal do IPHAN, www.iphan.gov.br. Quem quiser acessar e ver o que vai estar acontecendo no seu estado, pode acessar a programação lá no portal do IPHAN na internet.
0: Lembrando aqui que IPHAN se escreve com PH, né?
17: Exato.
0: Que é Instituto do Patrimônio Histórico e Cultural. Presidente, no próximo ano também vamos ter outra celebração importante, que são os 90 anos do IPHAN, né? Quais são os principais desafios que ainda permanecem em relação à preservação do patrimônio?
17: Isso, ano que vem o IPHAN completa 90 anos e nós estamos aí pensando numa série de atividades e programação que deve ocorrer ao longo do ano todo. Em termos de desafios, a gente tem vários desafios, porque o patrimônio cultural ele se relaciona com o dia a dia das pessoas, com o dia a dia das cidades. E aí eu posso aqui, acho que nomear dois. Um que está na ordem do dia e que a gente tem discutido muito é no que a gestão do patrimônio se relaciona, por exemplo, com as mudanças climáticas, né? Então, o aumento da intensidade de chuvas, das temperaturas, como que isso se relaciona com o patrimônio cultural na gestão dos centros históricos, que cuidados nós devemos ter e como nós devemos pensar ações de prevenção, adaptação e mitigação a essas mudanças climáticas. Esse é um desafio que está na nossa ordem do dia e que nós estamos pensando como tratar desse enfrentamento às mudanças climáticas no âmbito da gestão do patrimônio cultural. Um outro desafio é aquele que, na verdade, é um desafio e é, ao mesmo tempo, diretriz para a gestão do patrimônio cultural, que é a gestão compartilhada. Então, a articulação com estados e municípios, a articulação com a sociedade civil organizada para a gestão do patrimônio, para que essa gestão, ela, de fato, ela seja compartilhada entre os órgãos de poder público e a sociedade.
0: Pois é, e é importante que a sociedade mesmo se envolva, né, presidente, nesse tema, cobre a preservação do patrimônio na sua cidade, no seu estado. Como que é possível fazer isso?
17: Bom, hoje a gente tem a participação social como um princípio que atravessa a maioria das políticas públicas no Brasil, inclusive a de patrimônio cultural. Então, hoje, a sociedade, as pessoas podem procurar os órgãos de patrimônio de sua cidade, do seu estado, podem procurar o IPHAN tem representação, tem superintendências em todos os estados, e podem procurar também as instâncias de controle social que trabalham com patrimônio cultural, os conselhos de cultura e, em alguns casos, os próprios conselhos de patrimônio que existem nos municípios e nos estados.
0: Lembrando, né, presidente, que até para deixar um pouco mais palpável para as pessoas, quando a gente fala de patrimônio, a gente está falando tanto daquele casarão histórico, aquele prédio antigo, aquela igrejinha, mas também do fazer cultural muito típico. Tudo isso é dever nosso, como sociedade, ajudar a preservar, né? O senhor mencionou aí as paneleiras, por exemplo. Tudo isso é patrimônio e é dever da sociedade proteger, né?
17: Exato, é tudo isso e muito mais. Na verdade, a gente faz uma divisão entre patrimônio material e imaterial, mas quando a gente está falando de patrimônio, a gente está falando de valor, na verdade, sobretudo, né? Então, é importante a gente entender que o patrimônio material, as edificações, as obras de arte, elas são reconhecidas e entendidas como integrantes da nossa identidade, como elementos que ajudam a compreender a nossa história, as várias memórias e identidades que existem no país, porque são atribuídos valores a essas coisas. Da mesma maneira, as várias celebrações, os conhecimentos tradicionais, os fazeres, os saberes, né, lugares que são importantes, né, para a compreensão das memórias dos vários grupos formadores da sociedade brasileira, para usar o termo da Constituição, também são importantes. É o chamado patrimônio imaterial.
0: É isso aí. Nós conversamos com Davidson Guzmão, presidente do Instituto do Patrimônio Histórico e Artístico Nacional. Falei errado mais cedo. Instituto do Patrimônio Histórico e Artístico Nacional. Muito obrigada, presidente, pela sua entrevista aqui à Voz do Brasil.
17: Obrigado, Mariana. A gente está à disposição da Voz do Brasil e de todos os brasileiros para conversar sobre o patrimônio. Essa é a nossa função, o nosso métier e é, sobretudo, a nossa alegria.
1: Concursos federais têm novas nomeações e convocações.
0: As medidas publicadas no Diário Oficial da União contemplam aprovados nas duas edições do Concurso Público Nacional Unificado e no Comando do Exército.
1: Todas as nomeações foram homologadas antes do início do período de defesa eleitoral.
0: Para o CPNU2, estão autorizadas 69 nomeações de candidatos de nível superior. E para a primeira edição do CPNU, são 40 vagas de contratação temporária.
1: Quem está na lista de espera do primeiro Concurso Público Unificado deve realizar uma nova manifestação de interesse entre os dias 24 de agosto e 4 de setembro pelo aplicativo SouGov ou pela versão web do serviço mediante login.
0: Quem não se manifestar no prazo será excluído do banco de candidatos aprovados em lista de espera de todos os cargos do CPNU1, inclusive para fins de contratação temporária.
1: Estão abertas as inscrições para o selo Patrocinadores do Futuro 2026.
0: Uma iniciativa que pretende reconhecer a contribuição de empresas e entidades para a promoção, para a proteção previdenciária de seus trabalhadores e associados.
1: A participação é gratuita e voluntária.
0: As inscrições vão até 31 de agosto e são realizadas por formulário eletrônico disponível no site gov.br/previdência.
1: O regulamento completo e as orientações também estão disponíveis no portal do Ministério.
0: Essas foram as notícias do governo federal.
1: Uma realização da Secretaria de Comunicação Social da Presidência da República.
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1: Fique agora com as notícias do Poder Judiciário e do Congresso Nacional. Boa noite.
0: Uma boa noite. Até amanhã.
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20: Poder Judiciário inicia a 33ª semana Justiça pela Paz em Casa. Para a STJ, prisão em flagrante de mãe em estado diverso da morada dos filhos não impede concessão de regime domiciliar.
21: TSE inaugura o Centro de Divulgação das Eleições 2026, o CDE.
20: Boa noite, eu sou o Arthur Filho.
21: E eu sou Walter Lima.
20: A partir de hoje até sexta-feira, 21 de agosto, o Poder Judiciário brasileiro se mobiliza na 33ª Semana Justiça pela Paz em Casa.
21: Coordenada pelo CNJ, em parceria com os Tribunais de Justiça estaduais, a iniciativa promove mutirões de julgamentos e audiências para dar rapidez aos processos de violência de gênero, além de realizar ações de conscientização em todo o país. Carolina Chaves.
22: A campanha é realizada 3 vezes ao ano, nos meses de março, agosto e novembro. O foco é fortalecer a política judiciária no combate à violência doméstica e familiar contra a mulher. Segundo o presidente do STF e do CNJ, ministro Edson Fachin, esta semana, mais uma vez em todo o Brasil, os tribunais de justiça prepararam programações especiais.
23: Será o nosso esforço concentrado de julgamentos, de audiências e mutirões voltados à proteção de mulheres em situação de violência. Os números nos impactam. Os números mostram um judiciário que tem pressa.
22: Na última edição, realizada em março deste ano, foram proferidas mais de 16 mil sentenças, realizadas mais de 10 mil audiências e concedidas 11.648 medidas protetivas de urgência.
20: O fato de uma mãe ser presa em estado diferente de onde filhas menores residem não impede por si só a concessão da prisão domiciliar.
21: Essa conclusão é do STJ, Fátima Uchoa.
24: Durante viagem de ônibus interestadual, a mulher foi presa em flagrante e teve a prisão preventiva decretada após serem encontradas drogas na mochila dela. A defesa informou que a mulher era mãe de 2 meninas menores de 12 anos e pediu a prisão domiciliar. O Tribunal de Justiça do Paraná negou o pedido porque as crianças já estavam com a avó em outro estado. Mas no voto que prevaleceu na sexta turma do STJ, o ministro Og Fernandes explicou que mesmo com a gravidade da acusação e a expressiva quantidade de droga apreendida nesse caso, essas circunstâncias isoladamente não impedem o regime domiciliar.
20: O Tribunal Superior Eleitoral inaugurou hoje o Centro de Divulgação das Eleições 2026, o CDE.
21: O espaço instalado no TSE em Brasília foi preparado para atender aos profissionais de imprensa envolvidos na cobertura das eleições de outubro deste ano. Rimac Souto.
25: A inauguração foi feita pelo presidente do TSE, ministro Cássio Nunes Marques.
26: A ideia é que o Centro de Divulgação das Eleições seja mais do que um espaço de trabalho para os profissionais que acompanharão as eleições. O objetivo é que se torne um ambiente de diálogo aberto com a Justiça Eleitoral, em que a transparência e o acesso à informação não encontrem quaisquer obstáculos. O trabalho realizado por vocês, jornalistas, de dentro e de fora do país, é essencial para que a sociedade tenha acesso a informações corretas e contextualizadas sobre o processo eleitoral. Nunca é demais sublinhar que uma imprensa livre e participativa é sinônimo de democracia. A Justiça Eleitoral tem na imprensa uma aliada, por compartilhar com ela a paixão pela democracia e pela informação de qualidade.
25: Ao inaugurar o CDE, o ministro também lançou a campanha Eleições 2026, Coisa de Pele.
20: Comissário de bordo demitido por se recusar a tomar a vacina contra a Covid-19 deve receber as verbas rescisórias.
21: O TST entendeu que ele tinha uma justificativa médica para não se vacinar. Simone Moura.
27: O comissário da Gol foi demitido por justa causa em novembro de 2021 durante a pandemia. Ele disse que não tomou a vacina porque tinha risco elevado de trombose. Inclusive, apresentou o laudo médico que indicava a contraindicação à vacinação. Mas a empresa alegou que o atestado não tinha respaldo científico. A justa causa foi mantida na primeira instância, mas o Tribunal Regional do Trabalho do Rio de Janeiro afastou a punição. No TST, ao analisar recurso da Gol, o entendimento é que a recusa à vacina pode, em tese, ser considerada ato de indisciplina ou insubordinação.
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20: A você uma boa noite.
21: E até amanhã.
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2: Eu sou Paula Groba.
3: E eu sou Ricardo Nakaoka.
2: E estes são os destaques de hoje do Jornal do Senado, que começa agora.
3: Senado terá esforço concentrado e fim da escala 6x1 pode entrar na pauta.
2: Avança projeto que prevê biometria de recém-nascidos para evitar troca e tráfico de bebês.
3: Instalada comissão sobre MP que amplia crédito para motoristas.
2: Boa noite.
3: Boa noite.
2: Mesmo com as campanhas eleitorais em curso, o Senado vai manter a agenda de votações. O presidente do Senado, Davi Alcolumbre, convocou os parlamentares para um novo esforço concentrado de 31 de agosto a 4 de setembro.
3: Entre os temas que podem ser analisados está o fim da escala de trabalho 6x1. Os detalhes com a repórter Raíssa Abreu.
4: Os senadores e senadoras voltam a se reunir para votar temas prioritários na semana de 31 de agosto a 4 de setembro. O anúncio foi feito pelo presidente Davi Alcolumbre. Na pauta, o fim da escala de trabalho 6x1, a PEC da Segurança Pública e a criação da Política Nacional de Minerais Críticos e Estratégicos.
5: Então eu decidi, como presidente do Senado, que uma semana seria semipresencial e a outra semana de esforço concentrado presencial. Então eu queria que os gabinetes fossem avisados, as assessorias avisadas, para que no próximo esforço concentrado nós estejamos todos aqui presentes no plenário, se for possível, os 81 senadores.
4: Essa é a segunda data de esforço concentrado de votações do segundo semestre. Na primeira, de forma semipresencial, foram votados, por exemplo, o projeto que cria o Programa de Desenvolvimento da Indústria de Fertilizantes e uma medida provisória que socorreu vítimas de desastres naturais. Esforço concentrado é como se chamam as reuniões centralizadas em períodos curtos, na tentativa de votar projetos urgentes, apesar do período eleitoral, quando os parlamentares estão em campanha em seus estados. Esse ano, 2/3, ou 54 das vagas do Senado, estão em disputa. Para saber mais sobre a função do Senado e dos senadores e senadoras, visite o especial Eleições 2026 da Agência Senado em senado.leg.br.
2: A troca de bebês e o tráfico de crianças são riscos que podem ser evitados com mais segurança e identificação nas maternidades. Um projeto aprovado pela Comissão de Constituição e Justiça prevê a coleta de dados biométricos do recém-nascido logo após o parto.
3: A medida busca garantir a identificação segura do bebê e dar mais proteção às famílias. Os detalhes com o repórter Bruno Lourenço.
6: Pelo texto, o procedimento de identificação biométrica deverá registrar as impressões digitais da mãe e a dos pés do bebê. Essas informações constarão da declaração de nascido vivo. A relatora, senadora Roberta Cioli, do Republicanos de Roraima, defendeu a medida.
8: Exigência de vinculação individualizada e rastreável entre a identificação biométrica da mãe e do recém-nascido, destinada a assegurar a autenticidade, identificação e a integralidade das informações registradas.
6: A senadora doutora Eudócia, do PSDB de Alagoas, reforçou que a iniciativa aumenta a segurança do registro civil e previne a troca, o roubo, as adoções irregulares e o tráfico de bebês.
9: E aí nós iremos mudar a história dos nossos recém-nascidos para não terem o risco de serem trocados ou de ser confundido contra o bebê, enfim, de ter algum tipo de fraude.
6: A proposta passará por um turno suplementar de votação na CCJ antes de poder seguir diretamente para análise da Câmara dos Deputados.
2: O presidente da Comissão de Relações Exteriores defendeu um acordo para evitar uma escalada comercial com os Estados Unidos. Isso porque uma disputa comercial pode ter impactos diretos na economia e nas relações entre os dois países.
3: Diante do novo tarifaço americano, o governo brasileiro abriu um processo de reciprocidade e o Senado acompanha as negociações. O repórter Pedro Pincer tem mais informações.
10: O governo brasileiro anunciou a abertura formal do processo para avaliar se o tarifaço dos Estados Unidos
7: Unidos contra Exportações Nacionais será respondido com base na Lei da Reciprocidade Econômica, que é um novo mecanismo da legislação brasileira para disputas comerciais. O Palácio do Planalto informou que o procedimento foi iniciado a partir do compartilhamento do pedido pela Secretaria Executiva da Câmara de Comércio Exterior com os demais integrantes do seu Comitê Executivo de Gestão. O consultor legislativo do Senado, Marcos Túlio Bezerra, lembrou que o Brasil pode pôr sobre a mesa pautas essenciais para os Estados Unidos, como direitos autorais que afetam as big techs e patentes de medicamentos.
11: Então, se com a ameaça das medidas, a possibilidade de adoção das contramedidas aqui pelo governo brasileiro, o governo já consiga ser bem sucedido em retomar a negociação, a gente já considera que a lei vai ter um sucesso.
7: Em nota, o presidente da Comissão de Relações Exteriores, senador Nelsinho Trade, do PSD de Mato Grosso do Sul, afirmou receber com atenção a decisão do Poder Executivo. Para o senador, o Brasil precisa estar preparado para agir quando necessário, sem esquecer que as relações bilaterais com os Estados Unidos ocorrem há mais de 200 anos e que todas as possibilidades de entendimento devem ser buscadas antes de uma escalada comercial.
2: Quem trabalha ao volante, o veículo é ferramenta de trabalho e fonte de renda. Mas, na hora de trocar o carro ou renovar a frota, o acesso ao crédito pode ser um obstáculo.
3: Para facilitar esse financiamento, o Congresso vai analisar uma medida provisória sobre o tema. A senadora Leila Barros foi eleita presidente da comissão mista, que vai examinar a proposta. A reportagem é de Marcela Cunha.
12: A senadora Leila Barros, do PDT do Distrito Federal, destacou que o texto foca em uma categoria que hoje reúne mais de 2 milhões de brasileiros, motoristas de aplicativo, taxistas, entregadores e motofrentistas. Esses trabalhadores dependem de seus veículos diariamente, mas esbarram na burocracia dos bancos, na hora de financiar um novo modelo. Ao assumir a presidência da comissão mista, a senadora Leila ressaltou que a falta de crédito acessível acaba penalizando quem mais trabalha.
13: Quem trabalha por aplicativo sabe como é difícil chegar ao sistema financeiro apresentando uma renda variável e conseguir crédito com juros e prazos razoáveis. Muitas vezes, o resultado é continuar trabalhando com um veículo antigo e compromete uma parcela cada vez maior da renda do trabalhador.
12: Para facilitar os financiamentos, a medida provisória prevê o uso de recursos do Fundo de Investimento em Infraestrutura Social e a criação de mecanismos de garantia pública. Além de gerar renda, a proposta foca em cidades sustentáveis, incentivando frotas de baixo carbono e pontos de recarga de baterias. A relatora será a deputada Amanda Gentil, do Progressistas do Maranhão.
14: Eleições 2026.
2: Em 2026, o eleitor vai às urnas para escolher quem vai representar seu estado ou distrito federal no Senado. Mas, afinal, o que faz um senador? Além de participar da criação e da revisão das leis, ele tem a missão de fiscalizar o governo federal e exercer atribuições exclusivas do Senado.
3: A reportagem de Yasmin Rodrigues explica como funciona esse trabalho e por que o Senado tem um papel central na democracia brasileira.
15: O Senado Federal é uma das duas casas do Congresso Nacional e representa os estados e o Distrito Federal. Senadores e deputados federais apresentam, discutem e votam propostas que podem virar leis. O Senado também tem o chamado papel revisor. Depois de aprovada em uma das casas, a proposta é analisada pela outra, que pode fazer mudanças antes da aprovação final. Para o presidente do Senado, Davi Alcolumbre, o trabalho dos parlamentares é uma responsabilidade de todos.
16: Isso não é uma missão de um homem, nem de uma mulher, nem da mesa diretora. Isso é a missão dos 81 senadores, de todos os partidos constituídos no Brasil, de 513 deputados federais e deputadas, porque só a união pode transformar verdadeiramente a vida das pessoas.
15: Senadores e deputados também têm a função de fiscalizar o Poder Executivo. Isso significa acompanhar as ações do governo federal, avaliar políticas públicas, analisar as contas da Presidência da República e criar CPIs. Mas o Senado tem atribuições que são exclusivas da Casa. Uma delas é aprovar as autoridades indicadas pelo Presidente da República, como ministros dos Tribunais Superiores, o Procurador-Geral da República, diretores do Banco Central e embaixadores. Outra é autorizar operações de crédito da União, dos estados, do Distrito Federal e dos municípios. E, por fim, o Senado é responsável por julgar o presidente da República em um processo de impeachment, depois que a Câmara dos Deputados autoriza a abertura do processo.
3: Com trabalhos técnicos de Eliseu Caires, o Jornal do Senado fica por aqui. Acompanhe agora as notícias da Câmara dos Deputados. Boa noite.
2: Boa noite e até amanhã.
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1: Câmara aprova diretrizes para desenvolvimento do futebol feminino.
17: Deputados reduzem a carga tributária para resseguradoras nacionais.
1: Parlamentares regulamentam a profissão de conservador-restaurador.
22: Boa noite. Avança na Câmara a proposta que regulamenta a profissão de conservador-restaurador de bens culturais. A medida era uma demanda histórica da categoria, como informa a repórter Paula Bittar.
23: A Comissão de Constituição e Justiça da Câmara aprovou uma proposta que regulamenta o exercício das profissões de conservador-restaurador de bens culturais e de técnico em conservação-restauração de bens culturais. De acordo com o texto aprovado, poderá atuar como conservador-restaurador de bens culturais móveis e integrados quem tiver diploma de curso superior na área, reconhecido pelo Ministério da Educação ou expedido por instituição estrangeira e revalidado no Brasil, ou mestrado ou doutorado na área expedido por instituição brasileira reconhecida pelo Ministério da Educação ou por instituição estrangeira e revalidado no Brasil, desde que tenha elaborado dissertação ou tese em tecnologia da conservação e restauração de bens culturais móveis e integrados e comprove pelo menos 5 anos de atividades técnicas e científicas próprias do campo. Também poderão exercer a profissão aqueles com diploma de outros cursos superiores que exerçam atividades na área há pelo menos 5 anos até a data de publicação da lei e os que tenham concluído até a data de publicação da lei curso de especialização na área observada a carga horária mínima exigida pelo Ministério da Educação. Entre as atribuições do conservador-restaurador de bens culturais móveis e integrados estão realizar procedimentos de conservação e restauração em bens culturais, ministrar aulas relacionadas ao tema, desenvolver e coordenar projetos e pesquisas científicas sobre o tema e elaborar laudos técnicos, orientar e supervisionar acondicionamentos e acompanhar o transporte de obras de valor histórico, artístico e cultural como courier. Já para atuar como técnicos em conservação e restauração de bens culturais móveis e integrados, é preciso ter curso de educação profissional técnica de nível médio na área, no Brasil ou no exterior e revalidado no país, ou então atuar na atividade comprovadamente há mais de 5 anos e não possuir escolaridade técnica exigida até a data da publicação da lei. Entre as atribuições desse profissional estão realizar exame técnico do estado de conservação de bens culturais móveis e integrados e auxiliar em eventos como seminários e exposições sobre o tema. Entre os deveres e responsabilidades do conservador, restaurador e do técnico estão assumir apenas trabalhos que possam realizar com segurança dentro dos limites de sua formação, não utilizar produtos, materiais e procedimentos técnicos que ponham em risco a integridade do bem cultural e, na compensação de acidentes ou perdas, não encobrir ou modificar o que existe do original, de modo a não alterar suas características e condições físicas após o evento. A autora do projeto, deputada Fernanda Melchion, do PSOL do Rio Grande do Sul, considerou a aprovação uma vitória para os profissionais e para as universidades. Segundo ela, os profissionais pleiteiam essa legislação.
24: Eles tinham apresentado essa iniciativa com então o deputado Chico Alencar, que nesse ano não exerceu o mandato federal. E eu apresentei, portanto, esse projeto, que depois foi qualificado pelas contribuições das universidades que têm o curso, como é o caso da UFPEL, na Universidade Federal do Pará, eu tive conhecendo a formação e o trabalho, que contribui enormemente para a preservação de bens culturais, o nosso patrimônio, a valorização da carreira, o incentivo à formação técnica, se aproxima de padrões internacionais, né? de conservação e restauração.
23: A proposta considera bem cultural móvel o objeto de natureza artística, histórica, documental, científica e tecnológica. Isso abrange obras de arte, documentos, artefatos arqueológicos, etnográficos e de cultura popular e elementos paleontológicos de ciências naturais, científicos e tecnológicos, possíveis de serem deslocados ou transportados. Já o bem cultural integrado está vinculado à superfície construída de um bem imóvel ou da natureza. Isso inclui pinturas artísticas ou decorativas, retábulos, esculturas, ourivesaria, cerâmica, azulejaria, estuques, relevos, elementos decorativos e tecnologias que envolvam os elementos construtivos e os materiais de construção empregados nas vedações, revestimentos e acabamentos. A proposta que regulamenta o exercício das profissões de conservador, restaurador de bens culturais e de técnico em conservação restauração de bens culturais, segue agora para o Senado, a menos que haja recurso para votação antes pelo plenário da Câmara. Da Rádio Câmara, de Brasília, Paula Bittar.
5: Educação.
18: Beto Prento, do PSD, exalta a expansão dos cursos de medicina nas universidades estaduais do Paraná. O deputado cita a criação do curso de medicina em Apucarana e o lançamento da graduação no campus da Unespar, em Paranavaí, além do curso de enfermagem em Paranaguá.
22: Na opinião de Beto Preto, a ampliação das vagas em cursos da área de saúde contribui para a formação de profissionais que atuarão no Sistema Único de Saúde. O parlamentar reforça que as graduações são gratuitas e oferecem oportunidades para estudantes da rede pública.
5: Saúde.
18: Paulo Soares, do Podemos de São Paulo, apresentou projeto que visa descentralizar e regionalizar os serviços do SUS, usando estruturas hospitalares atualmente desocupadas em cidades menores para ampliar atendimentos e reduzir mortes em filas de espera.
22: Paulo Soares cita a cidade de Bauru como exemplo, com a morte de 1.123 pacientes à espera de leito.

0: Processo efetivo das pessoas com deficiência aos benefícios previstos em lei.
1: Dani Cunha, do PL do Rio de Janeiro, defende projeto que permite a pais ou responsáveis por crianças e adolescentes com deficiência trabalhar sem perder o benefício de prestação continuada. Pela proposta da deputada, a remuneração de até 10 salários mínimos não entraria no cálculo da renda familiar.
0: Dani Cunha afirma que a regra atual desestimula o retorno ao mercado de trabalho, especialmente de mãe solo, já que qualquer aumento de renda pode resultar na perda do benefício da criança. Ela acrescenta que o texto também autoriza a dedução de despesas com o tratamento da deficiência.
2: Comissões.
1: Luiz Lima, do Novo, do Rio de Janeiro, destaca os resultados da CPMI do INSS na investigação de descontos indevidos em aposentadorias. De acordo com o deputado, a comissão ajudou a identificar operadores financeiros, servidores e entidades suspeitas de participação nas fraudes.
3: A gente teve a felicidade de mostrar para o Brasil ser um facilitador até para a Polícia Federal e para o STF das pessoas envolvidas. Servidores do próprio INSS, operadores financeiros, recebedores de propina, sindicatos de fachada. Então a gente tem mais de 20 pessoas hoje presas e percebeu o quanto o brasileiro dispõe de tempo e de inteligência para fraudar, para enganar.
0: Luiz Lima acrescenta que três entidades investigadas teriam desviado mais de 6 bilhões de reais de aposentados, com descontos mensais que chegavam a R$ 50. Na avaliação do deputado, a CPMI contribuiu para recuperar recursos e dificultar a repetição das fraudes.
2: Segurança Pública.
1: Bongás, do PT Gaúcho, defende a aprovação de projeto que criminaliza a misoginia, entendida como ódio ou discriminação contra mulheres por sua condição de gênero. O deputado pondera que esse tipo de conduta alimenta a violência e viola a dignidade das mulheres.
0: Bongás pede que a Câmara vote logo a proposta, já aprovada pelo Senado. O parlamentar rejeita a ideia de que o projeto promova censura contra homens, mas diz que o objetivo é responsabilizar quem incentiva ou dissemina práticas de discriminação contra as mulheres.
1: Roberto Monteiro Pai, do PL do Rio de Janeiro, agradece a aprovação de uma moção de louvor ao filho Gabriel Monteiro na Comissão de Segurança Pública. Segundo o deputado, a homenagem reconhece a atuação do ex-vereador no combate à criminalidade.
0: Roberto Monteiro Pai também destaca o trabalho da policial civil do Distrito Federal, Deise Andrade, no enfrentamento ao feminicídio e à violência sexual contra crianças. O parlamentar ressalta a importância das ações de combate à violência contra as mulheres.
2: Economia.
1: A Câmara aprovou um projeto que reduz tributos pagos por empresas resseguradoras nacionais. O repórter Marcelo Lacher nos conta quais as medidas propostas.
4: O plenário da Câmara aprovou o projeto que reduz a carga tributária para resseguradoras nacionais. Resseguradoras são empresas que assumem parte dos riscos das seguradoras. Elas são responsáveis por uma espécie de seguro do seguro, usado principalmente em operações de grande valor ou com potencial para gerar perdas elevadas. O principal benefício proposto pelo projeto é a redução da alíquota da contribuição social sobre o lucro líquido, a CSLL, que hoje é de 15% e passa a ser de 9%. A proposta foi apresentada pelo deputado Isnaldo Bulhões Júnior, do MDB de Alagoas, com a justificativa de que as resseguradoras nacionais perderam o mercado a partir de 2019, com a eliminação de restrições à atuação de resseguradores estrangeiros. Segundo Isnaldo Bulhões Júnior, as resseguradoras estrangeiras não recolhem no Brasil CSLL e imposto de renda sobre pessoa jurídica, como as nacionais. Por isso, o projeto também isenta as empresas brasileiras de um adicional do imposto de renda. O projeto recebeu parecer favorável do relator, deputado Fernando Monteiro, do PSD de Pernambuco, mas não teve apoio do governo, como explicou o deputado Ayrton Faleiro, do PT do Pará.
5: Nós estamos tratando de um projeto que ele traz implicações financeiras, ordenamento de despesa, impactos nas finanças. Nós estamos numa reta final de governo, que tem um plano econômico em curso, que tem compromissos com a sociedade para fazer entregas. É hora de nós trazermos e aprovarmos aqui coisas que venham trazer impacto financeiro.
4: Para o relator, Fernando Monteiro, a arrecadação pode inclusive vir a aumentar, mesmo com benefício fiscal. Segundo ele, a proposta beneficia as empresas nacionais e pode forçar as estrangeiras a abrirem subsidiárias no país. Já o autor da proposta, Isnaldo Bulhões Júnior, disse que não há prejuízos para a arrecadação.
6: Não há um equívoco, não há nenhum prejuízo, não há nenhum problema. apenas

0: equaliza a empresa nacional, a empresa brasileira, dentro da concorrência com as empresas estrangeiras.
1: O projeto que reduz a carga tributária para resseguradoras nacional seguiu para análise do Senado. Da Rádio Câmara de Brasília, com informações de Antônio Vital, Marcelo Larcher.
2: Desenvolvimento Regional.
3: Leonardo Gadelha, do Podemos, reivindica o aumento da quantidade de água da transposição do Rio São Francisco destinada à Paraíba. O deputado afirma que o volume previsto atualmente para o estado é insuficiente para atender às demandas da população e do desenvolvimento regional.
4: Leonardo Gadelha argumenta que os canais da transposição comportam uma vazão superior à autorizada pela Agência Nacional de Águas. O parlamentar pede uma revisão da distribuição entre os estados do Nordeste diante do risco de agravamento da seca com a ocorrência de fenômenos climáticos extremos.
2: Transportes.
3: Euclides Petersen, do Republicanos de Minas Gerais, propõe financiar a modernização, ampliação e recuperação de aeródromos públicos de interesse regional. A ideia é criar um programa nacional que use incentivos fiscais para captar recursos de pessoas físicas.
4: Pela proposta, os contribuintes poderiam destinar parte do imposto de renda a projetos aprovados pelo governo. Segundo Euclides Petersen, a medida amplia a conectividade aérea e estimula o desenvolvimento econômico, o turismo e o acesso a serviços públicos no interior.
2: Trabalho.
3: Chico Alencar, do PSOL do Rio de Janeiro, defende a aprovação de um projeto de sua autoria que estabelece o fim dos penduricalhos, que são parcelas adicionais incorporadas aos salários de funcionários dos três poderes e que extrapolam o teto constitucional de R$ 46 mil reais brutos.
4: O legislador cita que 91% dos magistrados recebem acima do teto e, em sua avaliação, a medida vai combater a desigualdade salarial no país. Chico Alencar também cobra do Senado a aprovação do fim da escala 6x1 como medida de combate à desigualdade social.
3: Daniel Almeida, do PCdoB da Bahia, apoia as reivindicações da Campanha Nacional dos Bancários. O deputado destaca a recomposição dos salários, o reajuste do vale-refeição, a participação nos lucros e melhores condições de trabalho nas agências e no regime remoto.
4: Daniel Almeida também pede mudanças nas regras dos planos de saúde dos bancos públicos. Segundo o parlamentar, alterações normativas dos últimos anos fizeram os bancários arcarem com uma parcela crescente dos custos.
2: Meio ambiente.
3: Delegado Matheus Laiola, do União do Paraná, apresentou o projeto que proíbe a caça esportiva em todo o país. A proposta altera a Lei de Proteção à Fauna e também revoga dispositivos que tratam da regulamentação dessa modalidade de caça.
4: Segundo o delegado Matheus Laiola, a caça esportiva não pode se sobrepor à proteção dos animais e à preservação da biodiversidade. O parlamentar afirma ainda que a medida busca eliminar brechas na legislação e reforçar a proibição de práticas de caça voltadas ao lazer.
2: Esporte.
3: A Câmara aprovou uma política de incentivo ao futebol feminino no país. O repórter Antônio Vital tem mais informações sobre a proposta.
5: Há menos de um ano da realização da Copa do Mundo Feminina no Brasil, o plenário da Câmara aprovou o projeto do governo que define diretrizes para o desenvolvimento do esporte no país. O projeto inclui o futebol feminino como prioridade na política pública esportiva nacional, com foco na profissionalização e na equidade de oportunidades. O texto também exige a elaboração de um plano de legado social, esportivo e financeiro da Copa do Mundo da modalidade, prevista para ocorrer entre 24 de junho e 25 de julho do ano que vem em 8 capitais. A proposta prevê que o Ministério do Esporte deverá promover condições favoráveis para o futebol feminino e incentivar a igualdade salarial e a participação de mulheres na gestão do esporte e na arbitragem. O projeto limita a inscrição de atletas não profissionais em competições oficiais. Na principal divisão nacional, o limite será de 4 atletas amadoras por equipe, com redução gradual até alcançar a total profissionalização do esporte. O texto prevê ainda a criação de protocolos para combater a discriminação, a intolerância e a violência contra as mulheres no esporte. A medida abrange atletas, árbitras, treinadoras, torcedoras e demais profissionais. O projeto recebeu parecer favorável da relatora, a deputada Jaque Rocha, do PT do Espírito Santo. Ela acrescentou na proposta diretrizes como a proteção da integridade física e psicológica das jogadoras, o combate ao racismo e à violência. No plenário, o relator foi o deputado Ayrton Faleiro, do PT do Pará, que defendeu medidas de incentivo para a modalidade.
6: achamos por bem que a gente incentive o futebol feminino. O futebol, na sua essência, ele cumpre uma função de integração, de convívio social. E quando a gente fala de futebol, a gente vem em primeira visão muito o futebol masculino. Mas se a gente for para, inclusive, os interiores de cada um dos nossos estados, nós vamos ver lá um crescente movimento também nos clubes profissionais da participação feminina.
5: Na mesma sessão, a Câmara aprovou o projeto que reconhece o futebol praticado no Brasil como manifestação da cultura nacional. Os dois projetos foram enviados para análise do Senado. Na Rádio Câmara de Brasília, Antônio Vital.
4: Danley de Deus Interrols, do PSD Gaúcho, sugere ao Ministério da Educação medidas para melhorar a formação dos profissionais de educação física para o atendimento de estudantes com deficiência. Ele defende a atualização dos cursos superiores para fortalecer a inclusão.
3: A sugestão de Danley de Deus Interrols também prevê mais atividades práticas, estágios e formação continuada sobre o tema. Ele avalia que a preparação atual é insuficiente e pode deixar professores inseguros para garantir a participação efetiva de alunos com deficiência nas aulas.
4: Termina agora o jornal Câmara dos Deputados, produzido pela Rádio Câmara, com trabalhos técnicos de Wellington Teles e a apresentação de Márcio Aquiles Sardi e Val Monteiro. Boa noite.
3: Uma boa noite para você. Ouça agora o Minuto do TCU.
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14: 10:03.

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1: 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Recordar o passado é reviver bons momentos e através da música recordamos grandes emoções. Olá, tudo de bom para você que a partir de agora vem chegando junto com a gente na nossa rádio para a gente curtir, relembrar e reviver os mais lindos sucessos dos anos 70, 80 e 90, do melhor do flashback classe A, com as músicas escolhidas a dedo para a gente recordar e matar muitas saudades comigo, Jonatas Gonçalves. Estamos chegando! E a gente abre assim.

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8: 10h35.
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13: Este é o programa The Music of Time pra gente recordar e matar muitas saudades de grandes sucessos lá dos anos 60, 70, 80, 90, que marcou a sua vida, que marcou a sua história. Em algum ponto da sua vida, quando você ouve esta música, você lembra de alguma coisa. E aqui, o nosso papel é sempre fazer o seu coração bater mais forte.

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2: 11:01.
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0: Já estamos de volta com The Music of Time e as mais lindas canções dos anos 70, 80 e 90 para recordar e matar muitas saudades com a gente.

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1: Essa aqui é daquela bem das antigas, lá dos anos 2000 e bolinhas, na época que a internet estava engatinhando. Inimigos da HP, nosso filme. Lembra dessa?

0: saudade, inimigos da HP, lá dos anos 2000, 2006, nosso filme.
1: Um romance eu e
0: você.
1: Você.
0: A melhor sequência musical no seu dia a dia, pra você curtindo a nossa programação. Obrigado. Tudo de bom pra você na audiência. Depois do intervalo, tem mais música boa, tem mais coisas bacanas pra programação de hoje, hein?
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2: 11:26.
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5: Já voltamos do intervalo comigo, Jonatas Gonçalves, aqui no programa The Music of Time e as lindas canções dos anos 70, 80 e 90 para recordar e matar muitas saudades.

Pessoal, muito obrigado por estar com a gente nessa seleção especial de flashbacks. The Music of Time volta em breve com mais sucessos que fizeram história. Tchau!

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6: 11:54.
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2: 12:15.
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3: 12:32.
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3: 12:48.
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4: 1:04.
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7: 1:19.
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6: 1h32. 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
7: 1h49.
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3: 2:01.
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3: 2:18.

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3: 2h32.
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0: 2h47.
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6: 3:06. 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
4: Você sabia que seu cachorro precisa de exercícios físicos para se manter saudável e feliz? Claro que eles devem ser adaptados de acordo com suas características particulares, como raça, idade e tamanho. Consulte um médico veterinário para que ele determine qual a melhor maneira de manter o seu amigão em forma. Assim, você valoriza o bem-estar do seu pet e contribui para que ele não passe por alteração de comportamento emocional.
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6: 3:18.
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8: 3h31.
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3: 3h49.
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2: 4 e 2.
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0: 4:18.
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5: 4:32.
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7: 4h47.
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0: Esse meu parceiro tá cantando cada dia melhor. Eu tô desconfiado que agora no próximo CD a gente tem que dividir 50%, primeiro 50% do outro, viu?
1: Ah, obrigado. Eles cantaram muito bem a música.
0: Cantando
1: me ajudaram a cantar.
0: Ô, Renan, eu queria

0: Beto Pacello, obrigado pelo carinho, esse grande profissional, grande maestro. Essa canção que a gente vai cantar agora, eu queria cantar essa canção da única forma, do único jeito que eu conheço. Exatamente como eu a fiz. Com coração.
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4: Agora são 4 horas e 59 minutos. Está faltando só um minutinho para 5 horas. Vamos começar este programa Alvorada Sertaneja com Léo Canhoto e Robertinho.

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3: Olha a hora, agora são 5 horas e 2 minutos. Você está ouvindo o programa Alvorada Sertaneja aqui na Alternativa. Vamos tocar mais um modão aí pra você com Chico Rei e Paraná.

0: Agora são 5 horas e 6 minutos. Você está no programa Alvorada Sertaneja aqui na Alternativa. Agora vamos dar um tempinho para o nosso apoio cultural e voltamos daqui a pouco.
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16: 5:14.
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0: Olha as horas, olha as horas. Agora são 5:14. Você está ouvindo o programa Alvorada Sertaneja. Vamos tocar mais um modão aí para você com Gilberto e Gilmar.

Agora são 5 horas e 17 minutos. Você está ouvindo o programa Alvorada Sertaneja aqui na Alternativa. Aqui só toca as melhores. São as músicas são escolhidas a dedo para você. Então vamos tocar mais um modão aqui para você. Vamos ouvir agora Barquinha de Ouro.

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2: Agora são 5 horas e 27 minutos. Você está ouvindo o programa Alvorada Sertaneja aqui na Alternativa FM. Vamos tocar mais um modão aí para você com André e Andrade. Quero oferecer essa música pro Amarildo e para minha tia Noêmia, lá no Juca Dias. Então vamos ouvir aí mais um modão com André e Andrade.

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3: 5h41.
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8: Agora são 5 horas e 42 minutos. Você está ouvindo o programa Alvorada Sertaneja. Quero mandar um abraço para o Giovanni e o Davi, lá na MG Pneus. Também a Dona Maria Mendonça e o Fernando, na rua Francisco Rosa. Vamos tocar mais um modão aqui para você com Adalberto e Adriano.

Agora são 5 horas e 47 minutos. Você está ouvindo o programa Alvorada Sertaneja aqui na Alternativa FM. Vamos tocar mais um modão aí para você com Teodoro e Sampaio. Quero mandar essa música para Isabel Cristina, na Avenida Geraldo Rodrigues, e também para o Geraldo Miranda, o Zé Miranda, o Walter Miranda e o Tineso, lá na Usina Velha, eles que sempre estão antenados na Alternativa FM. Então vamos tocar mais um modão aí para você.

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1: Agora são 5 horas e 51 minutos. Você está na melhor, você está na Alternativa FM. Aqui só toca as melhores, todas músicas escolhidas a dedo para você. Vou mandar um abraço pro Tião Zoeira, lá no Barreiro. E também pro Giovanni e o Davi, lá na MG Pneus. Vamos tocar mais um modão aí para você com Goiano e Paranaense.

Agora são 5 horas e 55 minutos. Se você gosta de música boa, você está no lugar certo. Aqui na Alternativa FM com o programa Alvorada Sertaneja. Vamos tocar mais um modão aí para você com Praião e Prainha.

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1: Agora são 6:06. Você está ouvindo o programa Alvorada Sertaneja aqui na Alternativa. Agora vamos dar uma paradinha para o nosso apoio cultural e voltamos daqui a pouquinho.
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11: 6:12.
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13: 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Vamos tocar mais um modão aí pra você com Leandro e Leonardo.

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1: Agora são 6 horas e 15 minutos. Você está ouvindo o programa Alvorada Sertaneja. Vamos tocar mais um modão aí para você com Chico Amado e Xodó, com participação do Gino e Geno. Quero mandar essa música para o Libério Xavier e para a Lúcia, lá no Juca Dias, e também para o Geraldo Magela. Vamos ouvir então esse modão aí.

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3: Agora são 6 horas e 19 minutos. Você está ouvindo o programa Alvorada Sertaneja aqui na Alternativa. Vamos tocar mais um modão aí para você com Chanceler e Montenegro.

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2: Olha a hora, agora são 6 horas e 22 minutos. Você está ouvindo o programa Alvorada Sertaneja. Vamos tocar mais um modão aí para você, com o de Paulo e Paulino e o Leonardo. Quero mandar essa música pro Denis e o Claudinei, lá na Forte Mac. Vamos ouvir então esse modão aí.

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9: 6h34.
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12: Agora são 6h34. Você está ouvindo o programa Alvorada Sertaneja. Quero mandar essa música agora para Vitória Aparecida Martins e para Maria do Carmo, lá na Augusto Lara. Vamos tocar aí para você, Chitãozinho e Chororó.

Agora são 6 horas e 38 minutos. Você está ouvindo o programa Alvorada Sertaneja aqui na Alternativa. Vamos tocar mais um modão aí com Adilson e Arildo. Quero oferecer essa música para um grande amigo meu, o Elder Marcos, lá de Formiga. Ele que está ouvindo o programa Alvorada Sertaneja. Então vamos tocar para você aí Adilson e Arildo.

0: Olha a hora, olha a hora. Agora são 6 horas e 41 minutos. Você está no programa Alvorada Sertaneja. Quem também está ligadinho no programa Alvorada Sertaneja é a Maria Eduarda Coutinho. Também quero oferecer essa música para Ana Luísa lá na Rua Sergipe. Então vamos tocar aí mais um modão com o Zezé de Camargo.
1: Cacholhão.

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4: 6:50.
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1: Galera do sertanejo, modão. Tô aqui, Maurício.
2: Mais uma vez.
1: Mais um encontro aqui pro pessoal da internet. Agora chegou o momento, Maurício e Maurício.
2: Anos 90.
1: Anos 90. Relembrando só moda boa. E essa daqui vocês vão poder cantar e curtir com a gente. Sempre, seu homem.

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10: 7:08.

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9: 7:21.
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5: 7h33.
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11: 7:46.
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7: 7h58.
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9: Bom dia, uma ótima terça-feira para vocês. Está começando mais um programa Momento de Fé com o Padre Marcelo Rossi. Você pode colocar seus pedidos de oração no WhatsApp da rádio 3351-2332 e a gente ao longo da programação vai atendendo. Estamos só aguardando a conexão com a Rádio Momento de Fé em São Paulo para a gente começar o programa Momento de Fé.

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1: Palavra de Deus. Eu peguei uma Bíblia que essa passagem eu nunca li. Fiz uma postagem hoje lindíssima. Moisés está com o cajado erguido e os sacerdotes Araão e Ur estão segurando o braço dele. Agora vocês vão entender o porquê dessa postagem. Estou usando a nova tradução linguagem de hoje. Nunca li essa passagem por aqui. Vamos lá. Os Amalit... Êxodo capítulo 17, versículos de 8 até 13, eu acho. Os amalecitas vieram e atacaram os israelitas em Refidim. Em outros lugares fala Rafidim. Então Moisés deu a Josué a seguinte ordem: escolha alguns homens e amanhã cedo vá com eles lutar por nós contra os amalecitas. Eu ficarei no alto do monte, segurando o bastão de Deus, que é a vara, né? Josué fez o que Moisés havia ordenado e foi combater os amalecitas. Enquanto Moisés, Araão e Ur subiram até o alto do monte, quando Moisés ficava com os braços levantados, os israelitas venciam. Porém, quando ele abaixava os braços, eram os amalecitas que venciam. Quando os braços de Moisés ficaram cansados, Araão e Ur pegaram uma pedra e puseram perto dele para que Moisés se sentasse. E aí os dois, um de cada lado, seguravam os braços de Moisés. Desse modo, os seus braços ficaram levantados até o pôr do sol. E assim Josué derrotou completamente os amalecitas. Aqui está o segredo. Mário, quando eu digo às pessoas e Pandinha, ergam os braços. Quando você se reconhece a sua fraqueza, ergue sua mão. A vitória, ela vem. Porque, escute essa música, me viu tão forte hoje. 17 da manhã. Hoje para mim foi mais difícil. Terça, sexta, mas foi uma bênção. Obrigado, Senhor, por essa quarentena que estamos fazendo e pela bênção que nós vamos receber.
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a coroa de São Miguel, o terço de São Miguel. Por favor, diga eu pro Mário aí, Duarte. O Mário tá acompanhando. Mário, fica atento quem está acompanhando. Pode dizer, eu, e seu nome?

0: 10 sabedoria, não tinha nem combinado nada, eu sou o nosso fonte. Essa é a unção de Deus sobre você.
1: Fala conosco, sobre Senhor. Nós. Lembrando que estamos no primeiro dia da nossa quarentena. Bom dia, Pila, bom dia, boa tarde, boa noite. Pilas de fé e sabedoria. Fala conosco, Senhor. Receita do dia.
2: Receita do dia, pílula 83. Na Bíblia, tudo que é repetido é porque tem uma atenção especial do que Deus quer nos ensinar. Isaías 48 diz: a erva seca e a flor fenece, mas a palavra de nosso Deus permanece eternamente. E São Mateus 24:35 diz: o céu e a terra passarão, mas as minhas palavras não passarão. O que Deus quer nos ensinar é que tudo que nessa vida passará, moda, filosofias, ideologias, mas a única coisa que não passará é o que a palavra de Deus nos ensina. Por isso precisamos lê-la e vivê-la.
1: Uau! Você vê que o Senhor está falando, tá? É o GPS nosso, é o nosso PDS, Prudência, Discernimento e Sabedoria, Inteligência Emocional, Mário Duarte.
3: Pílula 84. Deus quer que o escutemos todos os dias. Leia Isaías 50:4-5. O Senhor Deus deu-me a língua de um discípulo, para que eu saiba reconfortar pela palavra o que está abatido. Cada manhã ele desperta meus ouvidos, para que escute como discípulo. O Senhor Deus abriu meu ouvido e eu não relutei, não me esquivei. Escutemos a Deus, e não somente para a nossa vida, mas para servir e ajudar o outro.
1: Percebo com a conexão, né? Nós não tínhamos combinado nada. O Senhor dizia: abra as pílulas, tá? Porque eu vou falar. Deus quer que o escutemos na palavra e tenhamos ouvido aberto. Falando de ouvido aberto, estamos ao vivo aqui nessa bênção que é esse momento de fé que nos mantém. Bendito momento de fé
3: que nos mantém em pé.
1: Mário, conseguiu acompanhar um pouquinho?
3: Ah, consegui, padre, consegui.
1: Deu anotou alguma coisa? Acho consegui, que não, né, Pandinha?
2: Acho que
1: não,
2: padre, né, consegui, eu consegui, acho sim. Que ele é camisa 10, anotou tudo, hein? Ele fala que escutou um pouquinho.
3: Não, só um pouquinho, só um pouquinho, Pandinha.
2: Um pouquinho o quê? Fala aí, Mário.
1: Vamos ver o que ele anotou, o que ele anotou.
3: Lá, o padre perguntou um momento sobre as profissões, né? Qual a sua profissão? O que, que você faz, né? E aí veio lá um monte de coisa, eu vi aqui porteira, diretora de escola pública, jornalismo, farmacêutica, técnica em química, analista de recursos humanos, psicopedagoga, eu vi também gerador de demanda, auxiliar de limpeza, eu tenho uma máquina de sorvete, então aqui várias policial militar, eu vi aqui várias profissões que eu fui deixando aqui de lado para que me chamaram a atenção. Depois o padre perguntou.
1: Isso, gente, ele tá no metrô, gente, metrô lotado, gente, é impressionante.
3: Lotado, pessoal.
1: Esse é o Mário. Fala,
3: gente, pra quem não conhece São Paulo é um fenômeno, é multidão a qualquer hora, em qualquer lugar. Metrô
2: todo dia,
3: todos os dias. Qualquer hora. Impressionante. E aí eu vi os pais, o padre perguntou dos países. Aí eu vi uma pessoa do Iraque, não, Dubai, pessoa de Dubai. Eu vi pessoas de Portugal.
1: Ah, você não peguei não, mano. Olha como... Gente, o Mário no metrô, todo apertado, pegando o nome e eu não consegui pegar Dubai.
3: Exatamente, exatamente. Dubai. Inclusive, vai. O padre falou assim, que horas são aí? Onde você está agora? De onde você estiver escutando? Que horas são? O pessoal, a Ana Paula, de Dubai, colocou aqui, são 14 horas e 41 minutos. Ela colocou aqui, eu achei muito interessante.
1: Não, agora, país eu peguei Tailândia, peguei aí... Mas eu fiquei, tinha Tailândia. Aí eu provoquei os América do Sul, aí veio Paraguai, Uruguai, Chile.
3: Sim, sim. Eu achei legal quando o senhor falou quem tá pela primeira vez. Só quem tá pela primeira vez coloca eu e o nome. Bastante gente, né, padre? Pela primeira vez me chamou a atenção. Eu achei que a maioria já estava acompanhando. Mas tem aqui, ó.
1: Agora eu vou fazer isso, ó. Quem é a primeira vez? Eu e o nome de batismo. A gente saber o nome da pessoa, né? Para poder acolher a pessoa. Como é bom saber. Porque muitas vezes fica um nome meio estranho, né? Porque a pessoa tem... É o endereço dela, né?
3: Isso.
1: Então, no meu caso, se eu fosse colocar lá, seria P, Massa Rosa, até daria, mas tem outros que fica difícil. Então, o nome de batismo é a melhor coisa, não é apelido, é nome de batismo, né?
3: É bastante gente, viu, padre? Ó, eu, Jaine Cristina dos Reis, eu, Roberta, eu, Sônia Alves, eu Cláudio, Cláudio
1: Honor. Mário, agora se fosse eu aqui nós vamos ficar um tempão, eu também peguei aqui. É, agora, uma coisa que é importante, que eu te perguntar, tá? Me fala a verdade. Esse programa está fazendo muita bênção, mas,
3: amém.
1: Mário, como eu fiz uma pergunta. Você, não sei se na hora do metrô você conseguiu. E quem montou seu grupo de WhatsApp? As pessoas estão montando?
3: Estão montando, padre, estão montando. Eu bastante.
1: Então, agora, mas eu dei uma missão para você, tá? Eu, na hora, eu falei assim: ó, o Mário vai ensinar. Mário, que eu não tenho WhatsApp, como que eu faço para fazer meu grupo de WhatsApp?
3: Vamos lá. Você entra no WhatsApp, tem aqueles três pontinhos aqui no canto superior direito da tela. Você clicando nos três pontinhos, aparece assim: novo grupo. Você aperta novo grupo e aí vai vir todos os seus contatos. E você vai clicando nos contatos que você quer fazer nesse grupo novo. Então você coloca os contatos da sua família, dos seus amigos, você vai clicando nos contatos. Depois tem uma setinha verde embaixo, é só clicar nela que o grupo está criado, padre.
1: Você, por favor, é livre para montar um novo grupo. Mas eu posso dar uma sugestão?
3: Claro.
1: Formiguinhas de Jesus. Tá?
3: Amém.
1: Monta seu grupo de Formiguinhas de Jesus. Gente, vocês não têm noção que vai salvar de pessoas. Monta seu grupo de contatos, de amigos. Como chama? Grupo qual é o nome do grupo de amigos?
3: Vem novo grupo. Quando você clica, aí você coloca o nome no grupo que você quiser.
1: Então, cria o Formiguinhas de Jesus. Vocês não têm noção quantas pessoas vocês vão fazer amizade e vão salvar. Gente, é o que nós vamos levar para o céu. Ajunteis tesouros para o céu. Cada pessoa que você ajuda. E você não tem noção a bênção que está acontecendo. E Pandinha, me ajuda no YouTube, irmão. Pandinha está... Só que, Pandinha, nós estamos sendo observados pela Ângela. Qualquer coisa errada, ela vai... Pode se explicar tudo errado. Aí eu falo, não, foi Pandinha. Eu estou junto também, eu estou aprendendo aqui.
2: É bom que ela corrige, né, padre? É ótimo que ela nos corrige.
1: Não, foi como aconteceu comigo. Tinha uma hora que eu não sabia, eu acho que eu pulei, é o terceiro, fui pro quarto. As pessoas, padre, é o terceiro.
2: Pulou pro quarto e as pessoas falaram que era o terceiro. Eu tava
1: acompanhando. Era o terceiro, já. Né? Então eu falei, obrigado, gente. Uma das coisas mais belas, isso a pessoa que acha que acha, e se acha, não é achado por Deus,
2: né, padre?
1: Olha, eu tenho 59 anos, essa aqui, essa precisão, e daria para ver até o horário, tá? Hoje, completando 59 anos, 3 meses, 5 dias, e agora não vou calcular o horário não, que vai ficar muita coisa. Mas como é importante a gente fazer com amor. Pode ser, como que eu faço? Vamos lá, para fazer, participar no YouTube.
2: Entrar no YouTube, Padre Marcelo Rossi oficial, hein? Tem lá um sinalzinho azul, um símbolo azul que identifica que é Padre Marcelo Rossi oficial. Entrou no canal, inscreva-se, tá lá, inscrever-se. Você clica lá, se você não se inscreveu ainda, porque tem muita gente que assiste, padre, e não se inscreveu ainda no canal. É legal você se inscrever no canal para você receber as notificações. E como que eu recebo as notificações do que começou a Coroa de São Miguel, a missa ou qualquer outro programa? Tem um sininho lá. E aí você ativa o sininho para você receber as notificações. Começou a Coroa de São Miguel, hoje eu estava vindo para cá, no metrô também, agora igual o Mário. E aí veio a notificação, começou a Coroa de São Miguel.
1: Mas o seu estava igual o dele também? Bem apertado?
2: Ah, padre, esse horário é horário de pico, né, Mário?
3: É difícil.
2: São Paulo é a locomotiva do Brasil.
3: Não é para amadores, pessoal.
1: Eu não estava no metrô ontem, mas Deus sabe onde eu estava, eu fui no lugar. Eu me senti uma hora que eu estava imagina um açúcar no meio de formigas.
2: Ah, imagino, então, viu, padre? Imagino.
1: Mas Deus sabe, foi uma bênção.
2: E aí entrou, fez tudo isso, né? Se inscreveu, ativou o sino. Começou a assistir, não deixem de curtir. Ah, mas pra que curtir? Eu quero acompanhar. É rápido, você clica lá no joinha, curtir, porque quando as outras pessoas forem procurar a Coroa de São Miguel, vai aparecer lá em primeiro. Coroa de São Miguel, padre vai aparecer o
1: Mário Pandinha, me puxa a orelha. Esqueci.
2: Não, mas sem problema, padre.
1: Eu esqueci de falar hoje, né? Não, eu estava preocupado com o horário, já tinha deixado tudo montado aqui para fazer o programa.
2: E compartilhar, esqueci, né?
1: Que é a mesma coisa. Não, compartilhar do grupo, eu falei. Mas eu não falei curtir.
2: É a proteção, o padre agradece as pessoas, acho que o Mário tem acompanhado isso, que ele fica no WhatsApp, e ele pega tudo, Mário. É goleiro, não deixa escapar nada. Né, Mário?
1: Não, Mário é atacante, é goleiro, rapaz, é o time inteiro.
2: É o time inteiro,
1: é goleiro, é atacante, padre, é o time inteiro.
2: E assim as pessoas estão fazendo, aproveitando a inteligência artificial, a gente fala muito da internet, mas agradecer as pessoas que estão fazendo cartões.
3: Divulgando,
2: né, Marcelo?
1: Não, sei se eu vi na minha rede social.
2: Parabéns aí pra todos, para as formigas de Jesus. Formigueiro, viu, padre? As formigas de Jesus não. Estão de parabéns, viu?
1: Que Deus abençoe. Eu vi também. Obrigado. Ó, e queridos, nós estamos. Vê se fica bem claro, aí nós vamos, né, para o intervalo, nos testemunhos. Mas Jesus tem uma frase, uma passagem, Mário, missão para você, eu sei. É, acha aí onde. Não ajuntei esse tesouro na terra, mas no céu. Tá? O que Jesus está falando isso? Cada pessoa que eu ajudo, cada pessoa que eu vou lá e sou um instrumento de Deus na vida dela, tenha certeza, isso você está levando para o céu. Lá na hora do cemitério, Mário, caminhão de mudança não vai ter, mas o bem que você fez vai acontecer. E vai ter uma coisa interessante, na hora do velório, as pessoas vão estar lá, tá? Porque tem muita gente, tem vários seguidores, já viu aquele post que eu já coloquei uma vez? As milhões, não digo milhões, mas eram milhares de seguidores da pessoa, e não tinha ninguém no velório. Então, pense nisso, que possamos servir ao Senhor. Formiguinhas de Jesus, e já voltamos.
3: Padre Mateus.
1: Ele achou, vamos lá.
3: Mateus 6,19, não ajunteis tesouros na terra, onde a traça e a ferrugem tudo consome, e onde os ladrões minam e roubam, mas ajuntai tesouros no céu, onde nem a traça nem a ferrugem consomem, e onde os ladrões não minam nem roubam. Porque onde estiver o vosso tesouro, ali também estará o vosso coração.
1: Se você conhece alguém que entra triste, vamos, ó, hoje a oração, ela ganha um poder, porque eu venho do Rosário, aliás, da coroa de São Miguel Arcanjo, que é a coroa angélica, né? E vem de uma força, vocês vão ver a oração, o poder dela. Você conhece alguém que está triste? Ligue para alguém, se tem um WhatsApp, já vai montando seu grupo, já vai avisando. Momento de fé que nos mantém em pé. Já voltamos. 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
5: Rádio Alternativa, 8 horas e 19 minutos, estamos apresentando o programa Momento de Fé com o padre Marcelo Rossi. E eu já tenho um pedido de oração, é a Thalita do bairro Esplanada. Bom dia, Thalita. Ela pede oração para os pais Andréia e o senhor Jorge. Pede oração para os irmãos Pedro Augusto e Thales, para os avós Aparecida e Vicente, pela alma dos tios Edson e José Manuel. Ela também pede oração pela vida e saúde de todos os amigos e familiares dela, e em especial pela vida e saúde da Thalita. Momento de fé vai para o intervalo e a gente volta já já.
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7: 8:20. 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

0: Mário, você que escolhe. Testemunhos.
1: Então vamos lá, padre. Então vamos com o primeiro testemunho. É forte, vamos lá.
2: Bom dia, boa tarde, boa noite, padre Marcelo. Eu sou uma amada de Deus e gostaria de dar meu testemunho. Atualmente eu tô com 40 anos e tenho um relacionamento de 12 anos, entre namoro, noivado e casamento. Há cerca de mais ou menos 3 anos, a gente decidiu engravidar. Aí ficamos um ano tentando, mas não dava certo. Eu fazia vários exames, porque como eu já sou mais velha, né? Inclusive eu sou mais velha com meu marido 2 anos. Eu tinha uma insegurança de que o problema pudesse estar comigo, né? Depois desse um ano de tentativa frustrada aí que a gente teve, nós decidimos investigar também meu esposo e descobrimos que o problema era com ele. Devido ao uso de anabolizante ao longo dos anos aí, ele usou aí uns anabolizantes e isso impactou na produção de espermatozoide dele. O que acontece? Pelo que o médico falou, parece que a testosterona do corpo para de ser produzida porque a gente está usando uma testosterona sintética. Aí sim, foi um grande baque para nós, sabe? Meu marido começou a fazer um tratamento, tomava remédio, ia nos médicos, aplicava injeção. Ele sempre com muita fé, ele falava que vai dar certo, ele acreditava. Os médicos falavam, pode ser que volte. Então ele ficou muito abalado, cabisbaixo. Passamos por uma crise nesse período, né? A gente ficou um pouco longe, um pouco afastado. Mas aí, pela graça e honra de Deus, em junho de 2025, a gente descobriu que estava grávido. Não estava esperando, foi uma alegria e um susto no mesmo tempo. Porém, quando a gente estava com 8 semanas, a gente foi fazer uma ultrassonografia e descobrimos que o bebê estava sem batimento. Então, assim, foi outro baque para nós. Fiquei muito abalada, ele também, tive um aborto retido. Depois tive uma hemorragia severa, não foi fácil. Mas aí, no programa do ano passado, no dia 12 de novembro, a gente indo trabalhar, que a gente sempre no caminho, a gente vai ouvindo vocês, o senhor falou com a gente. O senhor falou com a gente que a gente tinha tido uma perda de um bebê, que eu ia engravidar de novo, que não ia demorar, mas que a gente teve essa perda porque a gente falou antes dos 3 meses que não pode. Isso a gente já, eu já olhei pra ele, ele olhou pra mim daquele jeito, né? E assim, a gente teve apenas convicção que Deus estava falando com a gente. Depois de um mês, no dia 27 de dezembro, eu descobri o Miguel. E hoje eu tô aqui 38 semanas e um dia esperando o meu Miguel. Miguel, meu milagre, graças a Deus, uma gravidez tranquila. Até agora eu não tive nenhum problema, mesmo com a minha idade já, né, com 40 anos. E assim, só tenho a agradecer ao senhor pelas palavras, pro senhor ser esse formigão aí de Jesus aí, né? Tá trazendo sempre a palavra pra gente, renovando as esperanças, né? Renovando a fé, que a gente precisa disso, porque palavras movem, testemunhos arrastam. Então eu quero agradecer por tudo e dar esse testemunho, que a gente tá aqui só esperando o Miguel aparecer. Obrigada, padre. Bom dia, boa tarde, boa noite pra vocês.
0: Não, agora imagina essa sensação, tá? Você tá no lugar, Mário, e aí você começa. Ele é Miguel, ele é Miguel, ele é Miguel. Não, Bodinha, tira, porque eu não consigo cantar. Porque eu vou no tom da pessoa e é meu ouvido é terrível. Ele dá o tom, ele vai onde vai. E aí não é meu tom, fica difícil. Eu tenho que pegar o tom. Vamos lá. Ele é Miguel, ele é Miguel. Eu sou empolgado cantando. Ele é Miguel. Aí de repente alguma coisa começa a puxar embaixo. Fala, Senhor, puxando assim a casula. O que, que é isso? Você toma até um susto. Aí você fala, ah, eu sou o Miguel. Criança. Mas uma cena, né? Ele é Miguel, a criança. Ela fala, opa, tô aqui. Então, mas é verdade, gente, como Deus é maravilhoso, né? E aqui fica um alerta, né? Eu vivi no mundo da academia, tá? Eu sei muito bem o que é isso. Teve um período da minha vida que eu usei anabolizante, né? Graças a Deus caí fora, né? Então, juízo, tá? Isso é um dos efeitos colaterais que pode dar. E, gente, não precisa nada disso, tá? Se as pessoas soubessem. Eu treino, né? Mas aí é menos é mais, não me cabe julgar, me cabe saber, glória a Deus, tá? O Miguel tá por chegar e quando chegar aí nós vamos saber, vamos navegar, conta para nós, tá? Já deu tudo certo. E agora, Mário, por causa do horário, não vai ser horário não, eu peguei aqui testemunho 5, não sei por quê. 5, vamos lá.
1: Vamos lá.
3: Bom dia, padre. Que Jesus Cristo abençoe vocês. Eu tinha 3 meses na Bahia tomando aquele Revotil. Não dormia nem tomando ele. Mas eu estou aqui em São Paulo já, na casa da minha filha, em Campinas. Mas para honra e glória de Jesus, 8 dias amanhã que eu cheguei, não tomei remédio, não. E também eu não tomo, porque eu estou fazendo o Rosário 3:40 com o Frei Gilson. Então eu não tomo e louvado seja meu Deus, estou me sentindo bem. Para honra e glória de meu Jesus. Obrigada, Padre Marcelo. Eu te pedi oração no Rosário dos Arcanjos, que eu sou apaixonada, gosto demais de fazer eles. Aprendi a rezar o Rosário com o Senhor há muitos anos atrás. Que Jesus te abençoe. Muito obrigado, meu Deus. O Senhor não sabe o bem que o Senhor faz. Formiguinha de Jesus. Que Deus te ilumine, Padre. O Senhor, o Frei Gilson, o Padre Anderson. Esses 3 sacerdotes. Louvado seja meu Deus. Eu admiro muito. Que há 32 anos que o nome de Jesus nunca me desviei para a honra e glória de Jesus. Porque eu sigo essas formiguinhas que é fiel a Deus. É temente a Deus. Obrigado.
0: Glória a Deus, essa é a nossa missão. Nome dela, Mário?
1: Eridan, Padre Eridan Dantas de Castro Araújo, tá em Campinas, São Paulo. Ela é da Bahia, mas tá em Campinas.
0: Tá, Deus te proteja. É, irmão, dá tempo ainda. Vamos pro último testemunho?
1: Último, vamos lá.
4: Bom dia, boa tarde, boa noite, Padre Marcelo Rossi, Mário Duarte, Pandinha. Venho aqui agora, por meio desse áudio, para agradecer pelas energias positivas do programa Momento de Fé. Eu estava em processo, né, para tirar a habilitação, já tinha falado com o Mário aqui. E tudo concorre para o bem daqueles que amam a Deus, né? E agora, graças a Deus, acabei de chegar lá do Detran, do exame prático, fui aprovado, não perdi nenhum ponto e eu posso dizer com toda certeza, eu sou vitorioso pelo sangue de Jesus. Obrigado, Padre Marcelo, Pandinha, Mário, por serem esses instrumentos de Deus que nos dá tanta força diante de tantas dificuldades, né, que a gente enfrenta na nossa vida. Muito obrigado, Deus abençoe cada um de vocês. Eu sou vitorioso pelo sangue de Jesus. Já
0: deu tudo. Nome dele, Mário?
1: José Marcos Pereira dos Santos, padre de Capitão Enéas, Minas Gerais.
0: Não, e tem uma pessoa que está me acompanhando agora, nossa, mostra fortemente, eu tenho que falar. Que você já foi aprovada 3 vezes. 3 vezes. Tá? É pra você saber que é com você. Mário, ela sabe dirigir muito bem, tá?
1: Sim.
0: Chega na hora, Mário, dá um pânico.
1: Dá aquele nervoso.
0: Tá? Nossa, ela é coisas básicas. Então, é ela por causa do nervosismo, tá? E Jesus dizendo que você vai conseguir, tá? É, a próxima você vai. Só que você vai respirar antes. Você vai orar antes. Não importa com o instrutor que fala assim, o padre me ensinou isso, reza. Você vai ver como você vai dirigir, como você dirige, porque na verdade você já fez tantas aulas. É, chega na hora da prova, aí na hora chega, você sabe, Deus já está agindo. E eu vou escutar esse testemunho, tá? Porque ela foi reprovada várias vezes e vai testemunhar. Falando em vai testemunhar, hoje, Mário, eu confesso, vocês estavam acompanhando, eu estou orando para tristeza.
1: Sim.
0: Mas me deu uma sensação, tanto que o tema amanhã é traição. Eu fui impactado. Mário, mas uma coisa tão forte. Na hora não deu nem para comentar, não sei se vocês perceberam. Mas deu uma sensação assim no peito, mostrando quantas pessoas que passaram por uma traição que deu uma tristeza. Sabe, eu falei, nossa. Então, tanto que eu já falei, vocês, o que você acha? Orar por traição, traição? Mas vamos orar por traição. E Deus mostra no meu coração agora que ele já vai começar o tema, tá? Então, você que foi traído e essa traição foi muito difícil, tá? Vou dar um exemplo, uma agora e vou para o intervalo. Tem uma mulher que ela casada. O homem é lindo, mas esse homem infelizmente fez uma traição e você descobriu. E tá tão difícil. Coragem, mulher. Vamos lá, já voltamos.
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7: 8:34.

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6: Derrama, Senhor. Derrama, Senhor. Derrama, Senhor.
7: Toda unção. Me usa, Senhor, mas me usa mesmo. Poderosamente. Santo Espírito.

0: preste bem atenção, vocês não podem ver, eu vou descrever, tá? Erga suas mãos para o alto. Padre, eu não posso fazer isso. Quem não pode erguer as mãos para o alto agora, vai acompanhar no Spotify depois. Mas eu preciso que você erga suas mãos, como fez Moisés. Erga suas mãos, mãos ao alto. Isso. Senhor, assim como Moisés levantou as mãos, e quando ele erguia as mãos, ele vencia, o povo de Israel vencia. Havia momentos que o braço cansava, e aí Israel perdia. Feliz aquele que compreende o que eu estou falando. Você não vai aguentar ficar muito tempo com o braço erguido. Mas agora, aí vem a missão de Arão e Ur e a nossa missão. Interceder. Erga as mãos, isso, mais alto que você puder. Mais alto, mais alto. E faça comigo em nome do Pai, e do Filho, e do Espírito Santo. Amém. Obrigado, Senhor, porque o que eu estou fazendo agora é sobrenatural. A oração é sobrenatural. O que significa isso? Não é do mundo. A força vem do alto. Compreenda, a força vem do alto. E obrigado, Senhor, porque o Senhor toca primeiro fisicamente. Eu estou obedecendo. O Senhor tocando em muita dor de cabeça. Enxaqueca. Obrigado, Jesus. Isso aqui são sintomas físicos. Enxaqueca. Dor de cabeça. Mas que tem uma causa. Eu, como médico de almas, obrigado, Senhor, porque eu sei que tem vários médicos de corpos me acompanhando. Tem vários psicólogos me acompanhando, e também médicos. Tem um amigo, pelo menos, psiquiatra, eu sei que está acompanhando. Obrigado, Senhor Jesus. Nós andamos num mundo tão doente. E muitas enfermidades começam na mente. E elas são chamadas psicossomáticas. A grande maioria das enfermidades. Quantos médicos hoje acabam dando remédio, mas a enfermidade é na cabeça, maus pensamentos e diabólicas. Padre, não esqueça, o mundo espiritual ele é real. Mas o inimigo muitas vezes usa de pessoas, marionetes nas mãos dele para nos atingir. Porque nesse momento eu vou na causa de muitas enfermidades, traição. Senhor, toca nessa traição, Senhor. Ei, Padre, você já foi traído? Meu Deus, muitas vezes. Muitas vezes. Quando você confia em alguém e essa pessoa, infelizmente, o que a traição faz? Te leva à decepção. Acabamos de orar muitas vezes por decepção. Estamos numa quarentena, estamos sendo isolados para sermos curados. Isolados para sermos curados. E para não contaminar os outros. Então nesse momento, Senhor, eu te peço, toca. Onde eu não posso ir, tu podes. Mais uma vez, Senhor, ainda tocando em dor de cabeça. Eu não estava com ela. Senhor, tocando, é um peso na cabeça. Pode ser também um pouquinho de pressão, pressão alta, tocando nessa sensação. Toca, Senhor. Toca e cura. Toca e cura. Mas agora coloque a mão, por favor, direita na fronte, esquerda no coração, porque esse é o coração bíblico. Lembrando, Padre, eu não posso fazer isso agora. Spotify depois. É importantíssimo o que Deus está me usando agora. Eu vou mexer em feridas agora. Estou até respirando porque eu sei que é ferido, são feridas. São feridas. Senhor, eu mostrava uma traição. Há pouco, gente, eu não estava nem pensando nisso, mas um casal de muito tempo casados, casal lindo, mas a mulher descobriu que o marido está traindo. Padre, está tão difícil, padre. Está tão difícil. Mulher, eu só digo para você, vamos orar. Não tome nenhuma decisão agora. Vamos orar. Eu sei da decepção e da dor. Mas não tome nenhuma decisão antes de acabar a quarentena. Padre, não tome nenhuma decisão. Confie no que eu estou falando. Teu casamento é lindo. Estou falando de um casal, Deus mostra, muito forte aqui. E é um sacramento lindo. Sacramento, vocês receberam o sacramento. Eu sei que você está ferida e ele ainda não tem consciência. Mas Deus vai mostrar, Deus vai agir. Meu Deus, eu imagino o que vai acontecer amanhã. Tá? Deus já está mostrando fortemente. O que ele me faz com carinho pedir a você, não tome nenhuma decisão agora. Porque realmente é um misto de decepção, de raiva, de tantas sensações. E Deus diz, não faz isso. Pelo bem da família toda. Não tome decisão nenhuma agora. Te peço essa paciência. Eu sei que não é fácil. Alguns vão dizer, ah, a dor, não é você que está passando. Minha filha, imagina a dor que você está passando. Eu sei que não é, não sei o que é essa dor, mas eu sei que é ser traído. Dói. Mas confie no que eu estou falando. Deus está agindo. E aqui eu me lembro muito que eu conversava com meu saudoso papai. Quando não é bênção, é lição. E a lição é uma bênção. Não tome nenhuma decisão como você está agora. Porque se você tomá-la, você vai se arrepender. Não é hora. Agora é hora de acalmar esse coração. Padre, como que eu vou fazer? Vamos orar. Repito, o que eu estou falando agora é sobrenatural. Ei, graças a Deus, quantos milagres eu vi. Sábado agora, quem acompanhou o programa, nós vimos o que Deus fez. E eu deixei até a mãe, foi a coisa mais linda. Ontem que acompanhou o programa, até foi mostrado o batismo de fogo. O casal de São Roque. E Deus, a criancinha, queria ficar comigo depois, no final. Como Deus salvou aquelas crianças. Tudo que ela passou naquela UTI neonatal. Se tem dois lugares que, eu confesso a você que não é fácil. Eu confesso que tem um, que para poder ir, gente, não é fácil. É Queimados. Padre, por que é tão difícil ir no Queimados? Porque você tem que estar com uma pessoa, porque ela foi totalmente deformada pelo fogo. Olhar para ela e conseguir enxergar o coração dela. E não demonstrar que você está impactado. Que não é fácil. Quem foi, sabe. E tem pessoas que trabalham com pessoas queimadas. Sabem o que eu estou falando. Como não é fácil. Por isso que eu oro muito pela... Eu sou médico de almas. Orem por nós. Médicos de corpos, de almas, enfermeiros, quem lida. E a UTI neonatal. São os dois lugares mais... Não que as outras UTIs não sejam, mas quem foi sabe o que eu estou falando. Você é impactado mesmo. E se você não é impactado, você é uma pedra. Por isso que muitos enfermeiros e enfermeiras não aguentam ficar na UTI. Obrigado, Senhor, porque nesse momento o Senhor vai tocando traição de amizade. Quantas famílias hoje não se falam por dinheiro. Realmente você foi traída por herança. Seu pai faleceu e a briga que vocês estão, até hoje vocês não se falam por dinheiro. E o Mário hoje fez a leitura. Feliz aquele que ajunta tesouro no céu. Quando a gente junta aqui na terra, se a pessoa não tem sabedoria, o que vai acontecer? Vai ter briga. É meu, é meu, é meu. E nada é nosso. Tudo passa. Vem, Senhor, com teu poder. Onde eu não posso tocar, tu está tocando. E obrigado pela paz que vai invadindo a muitos nesse momento. Eu peço, Senhor, que essa paz, nossa, o Senhor quer, eu obedeço. Várias vezes eu expliquei isso no final de semana. Quando você é impactado por uma situação, seja ela muito feliz ou uma situação de susto, você põe a mão na cabeça, é instintivo. Você não pensa, é instinto. Sua mão vai na cabeça, ambas. Todos nós, eu passo por isso, você passa. Em algumas situações, você põe a mão na cabeça, ou você é tomado com uma atitude ou uma traição. Quando você se dá contra a traição, você põe a mão na cabeça. Põe a mão, agora, nesse momento, como você fez isso? Isso, põe a mão nesse lugar. Nessa região, os médicos chamam de lobos. Tem um lobo aí, mas cada um, não vou falar o nome. Essa é a região que precisa ser curada. Senhor, toca. Toca em toda dor que aí está. Tudo que está guardado aí. Toca, Senhor. Repito, é o teu poder. Lembrando que nós estamos numa quarentena em que, padre, eu não estou passando por traição, mas você vai descobrir coisas. Infelizmente, eu tenho que ser claro com você. Lembre-se que tem dois lemas que nós estamos fazendo. Jesus, afasta de mim tudo aquilo que me afasta de ti.
1: Jesus, afasta de mim tudo aquilo que me afasta de ti.
0: Vocês viram que há pouco tempo eu disse para a pessoa ela não fazer nada. Ficar quietinho, esperar terminar a quarentena. Agora eu já estou avisando. Deus vai mostrar para vocês pessoas que... Olha só a segunda lema. Jesus, afasta de mim.
2: Jesus, afasta de mim.
0: Todas as pessoas que me afastam de ti.
1: Todas as pessoas que me afastam de ti.
0: O Senhor vai abrir os olhos de vocês, de nós. E sim, tem pessoas que você vai ter que... algumas vai ter que se afastar. Mas, padre, amá-las vai ter que perdoar, porque se não perdoar, não tem céu. O perdão é para o seu próprio bem. Perdoar sempre, não tem. Padre, desejar o melhor dela, para ela. Mas bem longe. Tem certas pessoas que eu quero o bem sempre, mas vai ter que ser pessoas bem longe. Você vai descobrir pessoas que, infelizmente, elas sugam, sabotam. Deus vai abrir teus olhos. Obrigado, Senhor, ao longo dessa quarentena. Depois eu vou escutar testemunhos. Mas é livramento, queridos. Deus dando livramento. Livramento. Obrigado, Senhor, que possamos compreender e fazer o bem. Compreender e fazer o bem. O Senhor quer que eu repita com vocês mais duas vezes. Aliás, três coisas importantes. Jesus, afasta de mim.
1: Jesus, afasta de mim.
0: Tudo aquilo que me afasta de ti.
1: Tudo aquilo que me afasta de ti.
0: Essa tristeza, Senhor. Não esqueci da tristeza. O Senhor arrancando agora. Jesus, afasta de mim.
1: Jesus, afasta de mim.
0: Todas as pessoas que me afastam de ti.
1: Todas as pessoas que me afastam de ti.
0: Mas tudo isso na certeza que eu sou vitorioso pelo sangue de Jesus.
1: Eu sou vitorioso pelo sangue de Jesus.
0: Prepare a água.
3: Jesus, a cruz sagrada seja minha.
0: E sugestão. É água. É água mesmo. E fotografia. Você já tá, vai ter uma pessoa que eu preciso de discernimento com essa pessoa. Pega a fotografia dela. Já voltamos.

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7: E abençoai, santificai, exorcizai, Senhor, essa ave. Lembrando amanhã, então, vamos mexer. Hoje já começou, hein? Traição. Mas é creia. Estou tocando nas feridas para curá-las e transformá-las em pérolas preciosas. Guarde-me.

0: Mas tem uma pessoa que tem uma vontade de chorar, chora. Põe pra fora. Intimidade pra eternidade. Bendita quarentena. Serão 46 dias amanhã, 12º. Isolados para sermos curados. E aí contagiando de bênçãos. Até às 7 horas da manhã no YouTube. E aqui no Momento de Fé. Deus abençoe.
1: Eu sou vitorioso pelo sangue de Jesus.
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4: Rádio Alternativa, 9h02. E a gente apresentou o programa Momento de Fé com o Padre Marcelo Rossi, que volta amanhã a partir de 8 horas da manhã. A todos, uma ótima manhã, um dia abençoado e fiquem todos com Deus.

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12: 9 e 12.

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1: 1125.
3: 922.
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3: 9:35.
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4: 9:50.
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6: 10:03.

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Muito bom dia, uma ótima manhã de terça-feira para você. Hoje, 25 de agosto, hoje é dia do soldado, sabia? Dia do feirante e dia de São José Calazans. Está começando mais um programa Alternativa Prime. Eu sou Rogério Rosa e vamos ficar juntos. Eu te convido para ficar na sintonia aqui com a gente na Alternativa até o meio-dia, tocando os grandes sucessos do passado. Sucessos que marcaram. Todos preparados na minha playlist, especialmente para você que é Prime. Bom dia, Arcos. Bom dia, princesinha do Centro-Oeste Mineiro.

0: Bom dia!
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3: Alternativa Prime, a trilha da sua vida. E vamos começar. A gente começa com Diogo Nogueira. Clareou. Bom dia, Arcos.
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Onde Deus possa me ouvir, Vanderlei. E antes eu toquei Clareou com Diogo Nogueira. Alternativa Prime. 10 e 14.

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15: 10h20.
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3: 10:33.
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Alternativa Prime 1033 e vamos falar de saúde. 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
2: Alternativa Prime, com as borbulhas de amor, Fagner.

The Man with Morgan Luna. Essa foi pro meu grande amigo Tony do Capito. Alternativa Prime 10h43. Sai daí não que eu volto já. Que amor.

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4: 10h49.
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tocou aqui na playlist da Alternativa Prime dois grandes sucessos, dois clássicos do passado. A Hustle With No Name, American Band. E antes eu toquei Wuthering Heights, Kate Bush. 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Prime, 11 horas.

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3: 11:07.

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12: 11:22.
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5: 11:36.
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O mundo anda tão complicado. Legião Urbana, e como anda complicado. É muito mimimi. Alternativa Prime, 11h45. E daqui a pouquinho, a partir do meio-dia, tem o Giro Esportivo Alternativa. Hoje aqui na bancada, meu amigo Sorriso.

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3: 11:51.
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2: 12:03.
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0: Está começando mais um Giro Esportivo Alternativa, meio-dia e três. A bandeira no estádio é um estandarte, lona pendurada na parede. Muita notícia do nosso campeonato municipal. Hoje tem Copa do Brasil, hoje tem clássico no Mineirão, Cruzeiro e Galo. E hoje tem visita aqui também, tem um visitante ilustre que é meu amigo Boca. Também tem a Emily lá da administrativa, secretária administrativa lá da Liad. Vai falar pra gente também do concurso da garota do esporte, do campeonato. E o sorriso, é claro, hoje a bancada é do sorriso. Boa tarde, sorriso.
1: Boa tarde, meu amigo Rogério, boa tarde aos ouvintes do Giro Esportivo Alternativa FM 87,9, boa tarde a Emily, nosso presidente Marco Antônio, da Liad, meu amigo Fernando Boca Louca, e vamos aproveitar a sessão de abraços, Valdeci, que está com o radinho
0: ligado lá no São Valdeci. Vicente,
1: Leleca, Antônio do Erpídio, o Flavinho, que é ipiranguista, tá rindo à toa.
0: Já almoçou? Tá lá.
1: Já almoçou, tá no horário do almoço.
0: Lá na Mobilar.
1: É, e o Ipiranga ganhou de 2-0 do Marcelo no Cinquentão no último sábado. E com a transmissão do canal Zagueirão Esportes, aquele abraço, meu amigo Flávio.
0: E daqui a pouco.
1: Toda a equipe, o Bruno. Também o doutor Ricardo e o Anderson de Oliveira. Oi, Vandinho, lá no Esperança. O Vandinho tá na expectativa do clássico de hoje. Um abração pro nosso amigo professor Baiano. Ei, professor, o incansável professor Baiano, Rogério. Agora vamos, o Boca Louca vai. Ah, e a Zoraida, o Vanil, o pessoal do pedal, todo mundo com o radinho ligado.
0: Ouvindo
1: pra ouvir o Boca Louca, que não foi na canastra e não foi comigo domingo pedalar. Eu tive que ir sozinho, meu amigo Boca Louca. Boa tarde.
0: Boa tarde, Boca Louca.
2: Boa tarde, Rogério. Boa tarde a todos os ouvintes que estão ouvindo a Rádio Alternativa. E quero mandar um abraço pro nosso amigo caminhoneiro Silvinho, né? Que tá aí na estrada.
0: Silvinho,
2: aí,
0: boa tarde, Silvinho. Tá no
2: brejo, e mandar um forte abraço pra dona Creuza, né? O Tô Santini, né? Então, galera, é isso aí, galera. Vamos começar o esporte, o jogo de esporte tá aí, né? E mandar um forte abraço pro nosso patrão, né? O novo Baiano, né?
0: Ê, Boca!
2: Ê, Baiano, eu não fui almoçar na sua casa que não deu tempo, Baiano.
0: Quando eu vou, viu? Esse é o Boca Louca. E eu também aproveito e cumprimento e boa tarde a Emily lá da Liad. Boa tarde, Emily!
3: Boa tarde, Rogério. Boa tarde, pessoal. Sorriso, Boca, todos os ouvintes.
0: Ok, a Emily vai falar pra gente aqui do concurso da garota lá do esporte da Liad. Então vamos começar com o nosso super campeonato municipal Sicred.
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0: Campeonato municipal Sicred na reta final. Agora já temos os dois finalistas, Vila e Associação, se enfrenta no próximo final de semana lá no campo do Vila e vai ser jogão de bola. Mas eu queria saber da Emily. Emily, seja bem-vinda. As notícias lá da Liad, o concurso da garota que vai participar, né? Fala pra gente, já tem muitas inscrições. Conta pra gente aí.
3: Boa tarde, Rogério. Então, já temos sim inscrições. Agora a gente já também tem um local, né? Então veio anunciar também que vai ser lá no Bar e Choperia do Renan, que fechou essa parceria junto com a gente.
0: Bar e Choperia do Renan, qual o endereço?
3: Uai, aí eu vou ficar te devendo, hein? Mas é ali na Avenida Sanitária.
0: Ah, tá. Confirma direitinho, tá? E a gente passa, a gente divulga, tranquilo. Pronto, aí vai ser lá, horário?
3: A partir das 8.
0: Ah, maravilha. E as inscrições?
3: As inscrições, elas continuam abertas até no dia 3 de setembro. Pode estar fazendo ela presencial, né, lá na sede da Liad. A gente fica lá das 8h30 até as 5h, mas caso a gente sabe, né, que tem horários comerciais aí que se estendem um pouco mais, pode estar mandando mensagem pra gente no Instagram, que a gente faz uma forcinha pra poder fazer sua inscrição um pouco mais cedo ou um pouco mais tarde. Isso aí é bem tranquilo também. O importante é participar.
0: Maravilha, Emily. Algo mais, Emily, pra gente estar atualizando lá?
3: Ah, só reforçar também, né, que pros amantes de esporte, principalmente o pessoal do municipal também, que além, né, do Garoto do Esporte, terá também o evento de encerramento dessa temporada do municipal com a seleção do municipal, onde vamos eleger também, no dia 18, 11 jogadores, né, para compor essa seleção, além de um árbitro principal, auxiliar 1 e 2, mesária e um destaque em si do campeonato no geral. Então, fiquem ligados que também vai ter, né, os três indicados de cada categoria e no dia 18 a gente fica sabendo o resultado.
0: Ah, que legal! É a marca registrada lá do Marco Antônio, lá da Liad, ele sempre finaliza, não só finaliza, mas o campeonato todo é muito bem elaborado, muito bem planejado. E o Marco Antônio, ele sempre guarda a cereja do bolo para o final do campeonato. Ele sempre abrilhanta muito mais e enriquece muito mais a final do nosso campeonato. Então, hoje são essas notícias, Emily?
3: Isso. Não vou falar muito do municipal, não, né? Que quinta-feira ele está aqui.
0: Isso.
3: E aí eu vou deixar as bombas para ele soltar.
0: Combinado, então. Sorriso. Vamos passar a palavra para você. Municipal, Sorriso, definidas as duas equipes e o seu comentário para esse primeiro jogo, essa decisão.
1: Olha, vai ser uma partida equilibrada e o Vila vem de um jejum muito grande. Esse ano o Vila vem para tentar quebrar o jejum. Tem uma boa temporada que o Vila não ganha um campeonato municipal. E o Vila vem forte esse ano para tentar quebrar esse tabu, esse jejum. Mas é um jogo muito equilibrado. Haja visto que Vila e Associação fazem bons jogos e na fase preliminar do campeonato, o Vila foi lá a Associação foi lá no campo do Vila, no Juca Pequeno, e venceu lá. E venceu bem, Rogério.
0: Eu me lembro desse jogo, foi até o milésimo.
1: Se não me falha,
0: foi o milésimo jogo?
1: Foi o centésimo.
0: O milésimo?
1: O centésimo ou milésimo?
0: Foi o milésimo,
1: milésimo
0: jogo. Foi a comemoração do milésimo.
1: O milésimo jogo, é isso mesmo.
0: Mas o Vila hoje é outro cenário, viu? O Vila já se preparou, jogou muito social, jogou muita bola também, se preparou para a semifinal. E o Vila, para estar na final, jogou muita bola e está forte. Está vivo e está forte, Sorriso.
1: É um jogo equilibrado, Rogério, porque tanto o Vila quanto a Associação montaram fortes equipes. O Social também montou uma forte equipe. O Social teve um imprevisto, teve desfalques no último jogo de sábado. Não serve de desculpa, mas o Social teve alguns... acho que parece que foi dois atletas que não podem vir por motivo de força maior. E o Brasiliense também. As duas equipes não aproveitaram a oportunidade de jogar em casa. O Brasiliense, por exemplo, abriu uma vantagem boa contra a Associação e depois cedeu o empate. E aí, no jogo da volta com a Associação em casa, ficava difícil para a equipe do Brasiliense, a equipe que o Boca torceu. E depois o Social também não fez o resultado em seu estádio, foi jogar no Juca Pequeno e no campo do Vila, e sem os seus atletas que não puderam vir, o Social ficou vulnerável, mais fraco, mas mesmo assim foi um jogão de bola lá no Juca Pequeno, mas o Vila sobressaiu melhor e venceu, Rogério. A expectativa é de uma grande final e muito equilibrada, Rogério. Vai depender muito da primeira partida no próximo final de semana, Vila e Associação. Quem sai com a vantagem provavelmente vai levar o título, Rogério.
0: Com certeza. Se por um lado o Vila, né, está forte, está preparado, não está diferente a Associação, porque a Associação também, ela, ao longo do campeonato, ela se preparou muito. Ela participou do Campeonato Mineiro Amador, né, se preparou. Então, assim, é uma equipe que esteve na liderança do campeonato municipal o tempo todo, né? E chegou super forte nessa final. Então, realmente, são duas equipes que se enfrentarão em igualdade. Na minha opinião, em igualdade. E o Alaor sempre fala, é o primeiro tempo. Quem vencer esse primeiro tempo, que vai ser o primeiro jogo lá no Vila, já vai com a grande vantagem. Aí que o jogo vai ficar interessante Na final, né, Sorriso?
1: Isso, Rogério. A expectativa da torcida é da punição do Ipiranga. A punição do Ipiranga está terminando, encerrando, e com a volta do Celeste na competição, aí o campeonato, a torcida está toda na expectativa desse final de punição do Ipiranga, que termina em breve agora essa punição da equipe do Ipiranga. O Ipiranga voltar para o Municipal, Rogério.
0: Exatamente, Sorriso. Você falou do Ipiranga, eu estou me lembrando aqui, estou até procurando, é do meu amigo Flávio Zagueirão. Neste sábado, ele mandou para mim lá no meu zap, vai acontecer lá no campo do Ipiranga, dia 29, a partir das 15 horas, ao vivo com imagens da TV Zagueirão.
1: Sim, transmissão.
0: Né? TV Zagueirão é a Cazé TV de Arcos, né? Com toda a competência. Vai ter um jogão lá, é um futebol solidário, lá no campo do Ipiranga, este sábado, a partir das 15 horas. E a portaria lá é a doação, doe um litro de óleo, que é realmente um futebol solidário, né, Sorriso? E a equipe vai estar toda lá, né?
1: Olha, Rogério, a equipe não vai estar completa, porque sábado, aquele abraço, Zagueirão, já expliquei, o meu amigo Bruno, sábado a gente tem a missa enviei o convite para você, estão todos convidados para missa às 17 horas no sábado, missa em ação de graças, para a nova diretoria do Conselho Central de Arcos, que a posse vai acontecer no domingo às 9 horas da manhã, meu amigo. Eu vou desfalcar a equipe do canal TV Zagueirão Esporte nesse sábado. Mas no sábado anterior, sábado passado, um jogão de bola lá, Rogério, como você falou do Zagueirão, do canal, uma transmissão sensacional. O Ipiranga dos Cinquentões, 2-0 no Marcelo de Luz, um jogão de bola. Não sei se você acompanhou a transmissão.
0: Acompanhei pelo YouTube.
1: Um jogão de bola. O canal Zagueirão Esporte hoje é o melhor da cidade, da região, e está entre os melhores de Minas. Você frisou muito bem, o Cazé TV de nossa cidade, o canal TV Zagueirão Esportes.
0: Muito competente, Zagueirão e toda a equipe dele. Um grande abraço, forte abraço aí, Flávio. Giro Esportivo vai para um rápido intervalo e na sequência a gente volta para falar da Copa do Brasil, que hoje também tem clássico.
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3: De volta com o Giro Esportivo, agora é 12:20, Sorriso. Hoje tem clássico Sorriso, hoje tem Cruzeiro e Galo pela Copa do Brasil.
4: Olha, Rogério, um jogão de bola. Cruzeiro fez uma excelente partida com o Flamengo, venceu no apagar das luzes no finalzinho, 2-1 Cruzeiro, uma boa vitória. O Cruzeiro vem forte para essa partida. E o Atlético foi lá na Gigante da Beira-Rio e empatou com o Internacional 0-0. Foi um bom resultado para o Atlético. Mas clássico é clássico, Rogério. E não tem nada... A galinha não está morta, não. Tem que jogar bola para ganhar. Depois que a onça está morta, é outro ditado. Todo mundo aparece para tirar o couro. Mas
3: todo mundo quer chutar a onça.
4: A onça, Rogério, não é nada fácil. Mas vai ser um jogão de bola imperdível hoje, às 21 horas. Cruzeiro e Atlético. Eu estou esperando uma boa vitória do Cruzeiro, Rogério. O Boca também está esperando. Ô, Vanil, aquele abraço. Está te contrariando? Aquele abraço, Zoraida, do Bocão. É ali na Impact Bike, o Bruno, toda a equipe. Mas
3: todo mundo ouvindo lá?
4: Todo mundo ouvindo. Cruzeirão hoje, Boca. O Vanil não tá nada satisfeito com você, que você parou de torcer pro Galo pra torcer pro Cruzeiro, Boca.
5: Olha, em primeiro lugar, quero agradecer o nosso amigo Rogério, né? Todos os ouvintes que tá ouvindo nós aqui, a Rádio Alternativa. E mandar um forte abraço pro nosso amigo Vanil, a Zoraia, toda a galera que curte a rádio aqui, viu?
3: Esse é o Boca.
5: Tamo junto.
3: Boca, mas você não vai, você deixou de ser cruzeirense?
4: Deixou de ser atleticano.
5: Foi aí.
3: Ah, tá.
5: Agora eu virei bandeirinha, galera. Virei fazer o quê? Infelizmente, eu vou te falar.
3: Mas chegou.
4: Foi de bananeira, Vanil.
3: Mas chegou falando aqui que vai torcer pro time do Vila.
4: É torcedor do Vila, do Vila. Agora
5: eu sou fanático nesse time, sabe? Eu gostei desse time. Pela primeira vez que eu vi esse time jogar, ele tem capacidade de ser alguma coisa assim, levar pra frente o time, né?
3: O Vila tem história.
5: A competição tem história.
3: Tem história. A gente tem que time, né? Você foi ao jogo sábado passado? Jogo,
5: fiquei lá assistindo.
3: O campo bonito, né?
5: A camisa dela lá que joga muito bem.
3: É. E o campo do Vila é muito bonito também, não é?
5: E eu tô torcendo pra esse time, né, vencer o campeonato, né? Se Deus quiser, né? Vamos lá.
4: E o Silvinho tá ouvindo lá, tá viajando. Ei, aquele abraço, Silvinho. O Boca conseguiu vir na rádio hoje, Silvinho.
3: Sorriso, a gente falando aí do... que a onça não tá morta ainda, né? Cruzeiro e Atlético. Eu sempre digo, o Nelinho, que jogou no Cruzeiro, jogou no Atlético também, craque de bola, né? Quem não lembra do Nelinho, da nossa época, né? Ele sempre falava, eu lembro uma vez ele comentando numa emissora de TV, ele falando que clássico é o seguinte, passa a borracha. Ah, mas aquilo ali não tá bem esse momento, mas clássico é clássico. Ninguém quer perder. E ainda mais uma Copa do Brasil, que além de ser um clássico, vai render mais de 3 milhões pro caixa do clube, né, que passar por essa fase, Sorriso?
4: Coincidentemente, Rogério, não tem nenhuma das duas equipes que está ruim das pernas nesse momento. O Cruzeiro está bem classificado no Campeonato Brasileiro. O Cruzeiro vem de uma eliminação pesada na Libertadores. É aceitável perder de 2-1 para o Flamengo, ainda mais com um erro de arbitragem, um erro clamoroso lá no Maracanã. No Maracanã. Mas o Atlético também vem em alta. O Atlético tem bons jogos que não é derrotado. E hoje é hora da onça beber água, Rogério. Vamos ver quem tem mais galinha para vender. Eu estou acreditando e confiando numa boa vitória do Cruzeiro, como o Boca também está acreditando, viu, Robinho? O Robinho vai ficar chateado, mas em contrapartida o professor Baiano está rindo à toa. Está esperando uma vitória, Rogério, de 2 gols de diferença para jogar na arena tranquilo, podendo perder de 1. Como foi na última, o Cruzeiro venceu de 2-0 na arena e depois administrou o placar, né, no Mineirão.
3: Sorriso, qual foi o último resultado Cruzeiro e Atlético no Mineirão? Você lembra, recentemente?
4: No Mineirão, Rogério, o Cruzeiro não está jogando muito bem com o Atlético, não. Mas lá no MRV, na Arena do Galo, só dá Cruzeiro.
3: O último resultado deu Galo, você lembra?
4: Lembro, sim.
3: Mas enfim, é clássico. Eu estou falando isso porque eu tô muito cuidado, porque Atlético e Cruzeiro não se bicam. É clássico dos clássicos mesmo. E Copa do Brasil vai ser um jogo. As duas equipes, você falou aí no início que a gente começou a conversar, são duas equipes que vêm em ascensão. O Cruzeiro está bem, se posicionou bem na tabela do Brasileirão. Saiu lá daquela zona do rebaixamento antes da Copa, né? E vem subindo. Saiu da competição da Libertadores honrosamente, jogou muita bola e venceu o Flamengo semana passada. Então, assim, está bem gabaritado. Por outro lado, o Galo também vem em franca ascensão, jogou muito bem, ganhou do Bragantino, empatou com o Internacional, teve chance de ganhar. Então, assim, são duas equipes que vivem momentos não diferentes, na minha visão. São duas equipes que hoje vai entregar um jogão de bola, Sorriso.
4: Rogério, como você frisou, a derrota do Cruzeiro naquela oportunidade, o Galo vinha ruim das pernas, todo mundo esperava uma vitória do Cruzeiro.
3: Exatamente.
4: E uma boa vitória do Cruzeiro, até com goleada. E aí, o que aconteceu? O Atlético veio aqui no Mineirão e venceu. Ninguém não esperava uma vitória do Atlético e aconteceu a vitória do Atlético. Hoje ninguém está esperando. Que os cruzeirenses estão torcendo para uma boa vitória do Cruzeiro e os atleticanos também torcendo para uma boa vitória do Atlético. Haja visto que nos confrontos no Mineirão o Atlético leva sempre vantagem jogando no Magalhães Pinto no Mineirão. Mas hoje é diferente, é um jogo de Copa do Brasil. Na última Copa do Brasil que teve, o Cruzeiro eliminou o Atlético vem mordido dessa última eliminação e o Cruzeiro vem com tudo para garantir essa vaga, e o sonho do Cruzeiro é esse campeonato da Copa do Brasil, que está mais próximo do Cruzeiro no momento, Rogério.
3: Muito bem, Sorriso. Giro Esportivo, 12:27. Sorriso, a gente pode ir para o intervalo, ou você ainda quer concluir mais alguma coisa esse jogão de hoje?
4: Podemos ir para o intervalo, vai ser um jogão de bola imperdível, Rogério. Quem for assistir, vai assistir um jogão de bola. O Bruno Rezende está custando esperar da hora de chegar a hora do jogo. Mas cuidado, Bruno, para não sofrer muita raiva.
3: O Bruno é cruzeirense?
4: O Bruno é cruzeirense.
5: Calma que o bicho vai pegar hoje, hein, gente?
3: São palavras.
5: Televisão.
3: Palavras do profeta Boca. E o Giro Esportivo vai para um rápido intervalo. 12:27, o relógio já vai virar 12:28. E a gente volta com mais notícias.

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2: Giro Esportivo de volta, meio-dia e 33. Sorriso, atualiza aí os outros jogos da Copa do Brasil hoje, Sorriso.
3: Hoje não tem, Rogério, é somente Cruzeiro e Atlético, clássico. Às 21 horas. Olha que privilégio, o único jogo da Copa do Brasil na noite de hoje é Cruzeiro e Atlético.
2: O Brasil vai parar.
3: O Brasil vai parar para assistir
2: é o as jogo
3: duas
2: da noite.
3: Equipes melhores do futebol mineiro e está entre as melhores do futebol brasileiro. Por que não, Rogério? Amanhã o Clássico Paulista, Palmeiras jogando em seu estádio com o Santos, Palmeiras e Santos, um jogo também... É uma situação oposta do Clássico Mineiro. O Palmeiras está em alta, líder do Campeonato Brasileiro, classificou na Libertadores, vem de vitória diante do Cerro Porteño de 1-0. E o Santos vem de empate 1-1 com o Mirassol. O Santos não aproveitou a oportunidade de ter um homem a mais. E o Palmeiras vem de goleada no Campeonato Brasileiro, 4-1 no Vasco da Gama. E o Vasco da Gama, Rogério, tem o jogo da Copa do Brasil com Vitória. Vasco da Gama e Vitória. Esse jogo acontece também amanhã, 21h30, São Januário. O Vasco vem de derrota. O Vitória vem de derrota no Clássico. Vitória perdeu em seu estádio no Barradão. 2-0 pro Bahia. Bahia, né? Isso. Ê, Bahia! Foi lá no Barradão e bateu o Vitória. 2-0 e o Vasco de goleada, o Vasco de cabisbaixo. E no próxima quinta-feira, Rogério, é o Grenal.
2: Clássico do
3: Grêmio. Está totalmente o oposto de Cruzeiro e Atlético, porque o Atlético e o Cruzeiro estão bem. O Internacional...
2: Está com o pé na zona de rebaixamento?
3: Não, o Inter e o Grêmio têm situação muito ruim. O Internacional vem cafengando, vem de empate, 0-0 com o Atlético Mineiro. O Atlético, se forçasse mais a situação, teria ganhado a partida, mas o Atlético deu uma puxada no freio de mão e falou assim: vamos administrar porque tem jogo da Copa do Brasil e é clássico. O Internacional tentou, mas não conseguiu fazer o resultado no Beira-Rio e aproximou mais ainda da zona de rebaixamento. O Grêmio, por sua vez, já está na zona do rebaixamento. O Grêmio figura lá embaixo, lá na tabela de classificação.
2: O Vasco também está ali, por
3: ali,
2: né?
3: O Vasco está na zona de rebaixamento, Rogério. O Vasco... tá lá embaixo na zona.
2: O Vasco,
3: O Grêmio, na verdade, não está. O Grêmio, olha que situação, Rogério. O Grêmio é o 15º com 25 pontos. O Internacional, o 16º com 25 pontos. O Mirassol, o 16º. Aí já no rebaixamento. O Mirassol com 24. Clube do Remo, 23. Vasco, 22. E a Chapecoense, com aquela vitória no São Paulo, subiu para 14. Veja a situação. Santos 26, Grêmio 25, Inter 25 e o São Paulo com 27 pontos, Rogério, que esse futebol que está jogando está perto lá. Grêmio e Inter figura na mesma, uma posição do Grêmio a mais, 15º e o Inter 16º, mas com a mesma pontuação. Só que a vantagem do Grêmio é que o Grêmio jogou 23 partidas e o Internacional jogou 24 partidas, Rogério. Vai ser um jogão de bola também lá na Gigante da Beira Rio. O Internacional contra o Grêmio vai ser jogo de casa cheia na quinta-feira. E esse horário é bom demais de assistir, Rogério. 20 horas.
2: Muito bom.
3: Espero que seja um bom futebol, apesar das duas equipes estar nessa situação crítica no Campeonato Brasileiro, Rogério.
2: Giro Esportivo, meio-dia e 37. Pois é, Sorriso, o Vasco realmente está com a mão na vela e outra no soro. Situação difícil também, Sorriso. Estava vendo hoje nas manchetes, é do América Mineiro. Perdeu novamente. Me parece que foi 3-0. O América, inclusive, já está rebaixado, né? Para a Série C. Se não me falha as contas aqui, parece que o Mequinha já se despediu da Série B.
3: É, Rogério, as chances do América acabaram, chances matemáticas, o futebol que o América está jogando, e lembrando que essa derrota do América foi lá no Recife, na Ilha do Retiro, 3-0 para o Sport, uma derrota normal, sim, em outras situações, mas é outra situação. Nessa situação de hoje, o América vive esse caos, essa... caiu para a Série C, infelizmente, para o torcedor americano, o América foi para a Série C da competição. O América figura lá na penúltima colocação, Rogério, 19º com 11 pontos, 24 partidas.
2: É muito pouco.
3: A Ponte Preta é o lanterninha da competição com 10 pontos, 24 partidas. E lembrando que o Atlético também, nessa rodada, perdeu em casa 4-1 para o Grêmio Novo Horizontino. Novo Horizontino, aproveitando, já falando da Série B, o Novo Horizontino vem em ascensão. O Novo Horizontino teve perto de subir.
2: O Atlético também, não está ainda.
3: O Atlético está bem colocado, mas o Atlético, nessa partida de ontem, o Atlético teve um jogador expulso e aí... dificultou mais a situação. Batista foi expulso aos 45+1 da primeira etapa ainda, ficou com um jogador a menos, facilitou as coisas para o Grêmio Novo Horizontino, e aí o Careca aos 19 fez o Grêmio o Novo Horizontino 1-0, o Robson 2-0, 59, depois o Bianchini 77 e o Oyamama Oyama.
2: Eita, nome complicado. É?
3: Nome japonês. Oyama, isso, Boca Louca. Oyama, Boca Louca assistiu o jogo. E descontou pro Atlético o Aponza aos 81. E fechando a goleada, o Oyama aos 95 da segunda etapa. Essa goleada do Grêmio Novo Horizontino, que o Grêmio agora respira na competição, lutando para subir. Lembrando que esse campeonato, essa Série B desse ano é interessante. O primeiro e o segundo vão subir diretamente. Se tivesse terminado hoje, era Criciúma com 44, Juventude com 42. Os playoffs seria Vila Nova com 41, o terceiro. Novo Horizontino subiu para quarto colocado com 40. Fortaleza também com 40, o quinto colocado. Fortaleza vem de uma belíssima vitória lá em Criciúma, no Heriberto Hilsen, e o Sport com 38 seriam as quatro equipes do playoff. Sport é o sexto, mas ele tá uma briga boa. O CRB com 36, o sétimo, o Operário, o oitavo com 36. O Atlético, Rogério, tá bem classificado, é o nono com 34 pontos. São 4 pontos de diferença do Atlético para a sexta vaga, que dá o direito aos playoffs. Temos os jogos de sexta-feira, começando a 25ª rodada. O Goiás recebe o São Bernardo. O Náutico, lá nos aflitos, recebe o Atlético. Esperamos que o Atlético vença. O Novo Horizontino recebe o Novo Horizontino também na sexta. O Botafogo de Ribeirão Preto já no sábado recebe o Cuiabá. E o jogo dos Lanternas, América e Ponte Preta no Independência, no domingo, 16 horas. Será que vai ter uns 50 pagantes, Roger? Acredito que não.
2: Acho que vai ter só o pessoal que trabalha.
3: Eu também acho. Avaí e Atlético de Goiás no domingo às 16, CRB e Criciúma. O Criciúma vem de derrota em casa. Vila Nova e Ceará. Fortaleza, Vila e Ceará é no domingo, 18h30. Fortaleza recebe o Operário de Ponta Grossa na segunda, 31. E também na terça, dia 1º, encerrando essa rodada, o Londrina recebe o Juventude Londrina, que está 7 pontos da zona do rebaixamento, Rogério. A coisa não está nada fácil para a equipe do Café. Estou achando que o Londrina também vai acabar caindo para a Série C, Rogério.
2: É difícil, Sorriso. Algo mais, Sorriso? A Série B?
3: Damos uma pincelada na Série B do Campeonato Brasileiro, Rogério.
2: Ok, Sorriso. Gira Esportivo, meio-dia 42. A gente vai para o intervalo e volto para a última parte, que eu quero saber notícias da bicicleta também, viu, Sorriso? Agora que o Boca não está andando mais nas magrelas.
4: De férias ainda,
2: né? Tá de férias. Já a gente vai ficar sabendo isso aí. Gira Esportivo, meio-dia 43. A gente vai para o intervalo e volta rapidinho.
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2: De volta com o Giro Esportivo, meio-dia e 47. Um grande abraço lá pro pessoal da Impact Bike, pro Sávio, pro Bruno e toda a equipe da loja. Sorriso! Vou falar em Impact Bike, atualiza a gente aí sobre a Serra da Canastra, que teve um pedal bacana lá.
3: Olha, Rogério, foi um final de semana inusitado na Serra da Canastra, aconteceu o 7º pedal da Canastra. Olha, faltou eu e o Boca Louca, mas teve várias pessoas de Arcos, a Soraida estava lá representando Arcos, várias pessoas da cidade de Arcos lá na Serra da Canastra, no 7º pedal da Canastra, um evento muito organizado, um mega evento. Eu tive a oportunidade de participar do 5º, no 5º, eu estava presente lá no 5º pedal da Canastra no ano passado, esse ano não consegui, mas se assim Deus nos permitir, no próximo ano estaremos lá na Canastra, eu e o Boca Louca, e o Boca, e o pedalzinho com o Vanil, que dia que vai ter?
4: Oi, gente, eu tô me preparando, né, que tive uns problemas de saúde, e a gente vamos voltar, sabe? Voltar a pedalar, se Deus quiser, em breve o Boca Louca tá com vocês aí, quero mandar um abraço pro nosso amigo Bocão, pra toda a galera que acompanha nós no canal.
2: Bocão não é da Impact Bike? O Bocão e o Sávio, né?
3: Sávio, Bruno, e o Bruno, Sávio é o Bocão, aí o Mara...
4: Pra quem não conhece, eu sou o Fernando Boca Louca, tem um canal no YouTube, quem quiser se inscrever lá, fica à vontade, viu?
3: Boca Louca, vamos fazer propaganda, Rogério. Vamos assinar. Claro. Assinar não, vamos inscrever no canal TV Zagueirão Esportes, no YouTube, no canal Sorriso Esportes, canal é do Ademar Sorriso, nós já estamos com 230 inscritos no canal. Escreve lá, Sorriso Esportes no YouTube, 230 inscritos já dá um número muito bom de inscritos. Vamos crescer o canal Esportes, Sorriso Esportes, meu amigo Boca Louca.
4: Eu tô voltando pro pedal, hein, galera?
3: Tá voltando aí. E pedalando muito.
4: Tô sabendo. Vamos lá em Luz, né? Nós andou 214 km,
3: eu e o Vanil, eu não fui 200.
2: Eu sei.
3: Não,
2: eu,
4: 214, mas o Vanil, que menino anda, viu? Quero mandar um abraço pra ele e também quero mandar um abraço pra dona Creuza, sou Santinho, né? Que eu moro na casa deles. Aquele abraço pro seu Santinho e dona Creuza, hein? Tamo junto lá da Rua Bahia, hein?
2: Aê, eu sei que o Boca, ele roda muito na bike, mas agora eu tô sabendo que ele tá andando de moto, Sorriso?
3: Ele tá andando de moto, aí ele falou que vai levar uma cordinha pra me puxar nos burros, Rogério, eu gostei da ideia, ele falou assim, Sorriso, você já tá mais de idade, vou amarrar uma cordinha pra subir nos morros, vou amarrar nas descidas, você vai junto comigo. Falei, não, Boca, nem na descida não dá. Essa motinha embala muito.
4: Eu tô ensinando o Sorriso a andar com a roda só, né?
3: Eu não dou conta, não. Você esqueceu de mandar um abração pra nossa amiga Miriam, seu esposo Milton, ele estava também lá na Canastra.
4: Forte abraço pro nosso amigo Milton, Miriam.
2: São todos da bike também? A galera
4: que curte nós também, lá em País também, um abraço pra Cristiane.
3: Luzia,
4: irmã da nossa amiga da Miriam,
3: o Zé, o Iago, o Jamaica lá em País, né?
4: Forte abraço pro Jamaica, grande amigo nosso.
2: É a turma da bike essa aí.
4: De País,
2: hein? Sorriso, essa da Canastra, qual foi a quilometragem dela?
3: Olha, Rogério, tinha de 30, a maioria do pessoal foi de 30. Tinha 30, tinha uma de 15 e a outra 37 km, Rogério. Mas
2: e pega muita serra ali, muita não pega? Subida.
3: Eu de 30 km parece que foi, deve ter dado uns 700, 800 de altimetria. Altimetria a gente fala é elevação, a subida. Mas que lugar bonito na Canastra, bonito, Rogério.
2: Eu conheço ali, conheço. Conheço, quem vai pra Serra da Canastra passando por Piuí, principalmente, né? Vai cortando
3: São
2: ali.
3: São Roque de Minas.
2: São Roque de Minas.
3: Vargem Bonita.
2: Vargem Bonita é mais quem vai por Piuí. Roque é quem vem Medeiros, aquele Medeiros, Bambuí. Qualquer um das voltas ali é maravilhoso a Serra da Canastra.
3: Rogério, né? E tem um espartano aí, o Boca tá querendo preparar na hora que...
4: Eu já fui lá, já competi lá até mesmo. Ela é complicada.
2: Como é que chama?
3: O Boca tá querendo um espartano, no ano que vem, todo ano tem, o pessoal de Lagoa organiza um evento, você tem que fazer essa quilometragem de 300 km,
4: Boca? Será que nós aguenta?
3: Eu, 300? Eu não.
4: 214,
3: mas o Vanil. Eu sei, o Vanil consegue.
4: Mas consegue andar.
3: Essa competição não é uma competição, é um evento do pessoal de Lagoa da Prata, espartano. São 300 quilômetros. Você sai 8 horas da manhã, você tem até 8 horas da noite do outro dia. São 24 horas para você chegar, Rogério. É 300 km. Ele você sai ali de
2: Qual Lagoa. Qual trajeto?
3: Esse aí que a gente falou, São Roque de Minas, Medeiros, esse aí, são 5.700, 5.800 de altimetria, ou seja, elevação. O Boca tá querendo preparar para fazer isso, viu, Vanil?
4: Então, eu tô preparando também para mim ir lá em Campos Altos, nessa romaria. E eu tenho que ir lá de novo.
3: Outubro tá chegando, então, Boca.
4: Então a gente vai nessa romaria,
2: se Deus quiser. E o pessoal da bike aqui de Arcos... Pega as bicicletas, sai em Romaria também? Pra...
3: Sai.
2: Olha que
3: pessoal
2: bacana.
3: Pessoal de Arcos, aqui tem os Elite, né? Os meninos pedalam muito. É, quando eu falo, eu fico brincando com eles, assim, quando eu crescer, eu quero ser igual vocês. Os meninos pedalam, Rogério. Ele fez um percurso, domingo eu fiz um percurso, eu gastei quase 9 horas de prazo, de 107 km.
4: Será que você vai...
3: Os meninos fazem esse percurso que eu fiz, ele faz em 3 horas de prazo, média de 25 km.
2: São bicicletas...
3: Não, normais, não é elétrica, não.
2: Não, eu sei, mas assim, a estrutura delas são especiais também.
3: Especiais.
2: E é lógico, e é claro que quem está pedalando ali, né, a força que está gerando aquilo ali, que é muito bem preparado.
3: E a maioria dessas bikes, né? É da Impact Bike, Rogério.
2: É da Impact Bike. Quer vencer? Vai no Impact Bike e compra a bicicleta lá. Fala, Boca.
4: Também, né? Os morros, né, que nós andamos pegando, né? Você lembra os morros que a gente
3: pegou? O Boca gostou, Vanil. Foi aquele do morrinho lá do grandão, São Lourenço, lá em Paiens.
4: Ele me espera.
2: Sorriso, e qual... Já tem alguma outra competição em vista aqui para bicicleta?
3: São vários eventos, Rogério. É na região aí, para quem gosta
2: aqui do ciclismo. Aqui
3: para Arcos, não, a Arcos tem o evento que vai ser no mês que vem, setembro. Esse evento muito bom.
2: Deve mas mais na frente a gente comemorando vai comemorando o 7 de setembro?
3: Não, é um evento... muito bom que vai ter a Associação de Ciclismo. Aquele abraço, a Soraida mandou aqui, ó. 1012 de elevação, percurso de 37 km. Zoraida, o Boca vai de motinha. Não, de motinha nós não aceita, não, porque senão vai ter que me arrastar, Soraida. Aquele abraço. Então, o percurso foi de 37 km, mais 1012 de elevação. 7 km, Rogério, veja a diferença. Nossa. Da elevação, ou seja, altimetria. A Soraida tá ligadinha lá, Boca, ouvindo.
4: Um abraço para ela, bem apertado, viu?
2: Um forte abraço para ela e toda a equipe.
3: Você vai pedir ela para te arrastar na subida, levar cordinha ou não?
4: Ela acabou no pedal.
2: Giro Esportivo, meio-dia 55, Sorriso, as considerações finais.
3: Olha, a expectativa é de um jogão de bola hoje à noite, Cruzeiro e Atlético, todo mundo concentrado e ligado nessa partida na noite de hoje. Quem sair vitorioso nessa partida vai levar boa vantagem. Olha, me inscrevi no seu canal, obrigado, zagueirão, fui o 238 inscrito, olha
2: o zagueirão
4: aí do, zagueirão.
3: Do Giro
4: Esportivo. Escreve no canal do Fernando Boca Louca também, viu, não
3: esquece de mim não, obrigado, viu? Zagueirão, 238 inscrito no canal Zagueirão Esportes.
2: Grande abraço, Flávio Zagueirão. Giro Esportivo, meio-dia 56, Sorrisão.
3: É só isso, Rogério. A expectativa é muito grande. Ó, Flávio, fala pro Bruno não sofrer muita raiva, não. Cruzeiro vai jogar bem, vai sair vitorioso nessa noite de hoje. E eu espero que seja com uma boa margem de gols para ficar tranquilo pro jogo da volta lá na Arena MRV.
2: Ok. Boca Louca, é com você, suas considerações finais,
4: obrigado,
2: Boca Louca.
4: Pela oportunidade aqui mais uma vez. Quero agradecer a todos os ouvintes que estão tá ouvindo nós aqui, Alternativo. É isso aí, galera. Falar de esporte é um privilégio pra gente, né? Quem gosta...
2: Gosta.
4: Quem não é inscrito no canal, se inscreva lá. Fernando Boca Louca, hein? Lá no YouTube. Hein?
2: Fernando Boca Louca, lá no YouTube.
4: Então, tchau. Tchau, obrigado.
2: Aê, Boca Louca. E o Giro Esportivo vai ficando por aqui. 12:57, a gente volta amanhã, o Giro Esportivo volta amanhã a partir do meio-dia com a bancada mais completa, né? Amanhã é dia de falar do jogão que vai acontecer hoje. Muito obrigado pela audiência, um forte abraço para todos. E o Giro Esportivo fica por aqui.

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2: 1:03.
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0: Obrigado.
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11: 1h19.
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3: 1h33.
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3: 1h47.
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3: 2:01.
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2: 2h15.
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3: Vem cá. E se eu te dissesse que você tá perdendo o amor da sua vida? Você ainda abriria mais uma?

0: parceiro.
1: Tá bom demais, essa noite vai ser mágica. Estamos muito felizes de estar aqui com todos os nossos amigos reunidos hoje novamente. Obrigado a todos que vieram de longe, de perto. Essa noite, esse show é pra vocês. Quem vai ficar aqui até o final com a gente, dá um grito.
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1: 11:25.
3: 2:30.
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0: Matheus e Caô.
1: Felipe Rodrigues.
2: Que massa, velho.
3: Deus abençoe muito, muito, muito. Contem.
1: Ô, oh, tamo junto.
3: Vocês sabem.
4: É nóis. Obrigado demais, viu, velho? Deus abençoe vocês sempre.
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5: 2h44.
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14: 3:13.

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8: 3h28.
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6: 3:45.

0: Marcelo Melo nos teclados, direto de patrocínio. Quem curtiu faz barulho nesse lugar.
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0: 6h59.
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6: Paola Oliveira decidiu continuar no Carnaval do Rio de Janeiro, mas surpreendeu ao escolher um novo caminho. Após ter sido convidada pela Grande Rio para retornar ao posto de rainha de bateria, função que exerceu por 7 anos, a atriz recusou a proposta e aceitou o convite da Imperatriz Leopoldinense para assumir o mesmo cargo no Carnaval de 2027. A novidade será oficializada pela Imperatriz no dia 18 de setembro. A chegada de Paola acontece em um momento de destaque da escola, que vem acumulando grandes desfiles sob o comando do carnavalesco Leandro Vieira. A atriz, considerada uma das principais rainhas de bateria do carnaval carioca, agora deve substituir Isa e voltar a Sapucaí em uma nova fase de sua trajetória.
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11: 4h20.
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7: Os Estados Unidos ameaçam a aplicar novas sanções contra países que continuarem mantendo relações econômicas ou oferecendo apoio ao Irã. Segundo especialistas, os países mais vulneráveis seriam China, Índia, Turquia, Iraque e Emirados Árabes Unidos, devido à importância de suas relações comerciais e financeiras com Irã. O governo americano ainda não detalhou quais medidas serão adotadas, nem divulgou oficialmente quais países serão atingidos. A medida aumenta a pressão econômica sobre o Irã em meio à escalada das tensões no Oriente Médio. Donald Trump afirmou que qualquer país que oferecer apoio financeiro, empresarial ou institucional ao governo iraniano poderá sofrer consequências econômicas. A ameaça também preocupa o mercado internacional, principalmente por causa do petróleo e das rotas estratégicas da região, como o Estreito de Hormuz.
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4: 4:35.
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10: A equipe de Larissa Manoela confirmou que a atriz não fará mais o papel de Carmen Miranda na cinebiografia dirigida por Bruno Barreto. A saída aconteceu depois que o diretor decidiu antecipar o período de filmagens ao descobrir que outro projeto sobre a vida da cantora também estava sendo produzido. A mudança entrou em conflito com compromissos profissionais que Larissa já havia assumido e cuja agenda estava reservada para o filme havia mais de um ano. O marido da atriz, André Luiz Frambach, também deixou o elenco. Segundo o comunicado, ele já havia sido contratado antes mesmo de Larissa, e também tinha sua agenda bloqueada para as datas inicialmente previstas. A equipe afirmou que a atriz lamenta não continuar no projeto, mas decidiu manter os compromissos já firmados. O filme, chamado Pra Você Gostar de Mim, poderá ter Lorena Comparato como substituta de Larissa no papel de Carmen Miranda.
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4: 4:51.

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3: Fábio Luiz Lula da Silva, o Lulinha, vive com a esposa Renata e os dois filhos em Madrid, na Espanha, desde o ano passado. Segundo relatos de pessoas próximas, a família estaria levando uma vida tranquila e discreta, com a possibilidade de circular pelas ruas sem ser reconhecida. As crianças também teriam uma rotina escolar mais tranquila, longe da exposição provocada pelas notícias no Brasil. A família mora em La Moraleja, uma região conhecida por abrigar celebridades, mas pessoas próximas afirmam que a rotina não é marcada por grandes luxos. Lulinha continua trabalhando com consultoria e permaneceu em Madrid durante uma recente viagem da esposa e dos filhos ao Brasil. Apesar de estar na Espanha, ele afirma, por meio de seus advogados, estar disposto a retornar ao país para prestar esclarecimentos às autoridades, enquanto Lula defende que o filho venha ao Brasil para depor e afastar especulações de que estaria tentando fugir das investigações.
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3: 5 e 6.
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18: Após passar 45 dias internado em uma clínica de reabilitação, Rafael Cardoso compartilhou uma reflexão sobre a paternidade e a importância da presença na vida dos filhos. O ator publicou registros de um fim de semana em família e afirmou que a experiência como pai mudou sua forma de enxergar o tempo. Segundo ele, momentos simples, como conversas, abraços e brincadeiras, passaram a ter um significado ainda maior. Rafael, que tem 3 filhos, destacou que ser pai o ensinou que o tempo deve ser valorizado pela presença e não apenas pela quantidade de momentos vividos. A publicação acontece após o período de tratamento, encerrado depois de 45 dias, e mostra uma nova percepção do ator sobre família e as memórias que pretende construir ao lado dos filhos.
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21: 5:23.
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27: Um estudo citado aponta que a inteligência artificial generativa ainda não está trazendo retorno financeiro significativo para a maioria das empresas. Depois de um período inicial de testes e entusiasmo, muitas organizações estão percebendo uma desaceleração nos ganhos, apesar dos investimentos realizados na tecnologia. A pesquisa mostra que o principal desafio agora é transformar o uso da IA em resultados concretos para os negócios. Ou seja, embora a tecnologia esteja sendo cada vez mais adotada, muitas empresas ainda não conseguiram encontrar aplicações capazes de gerar ganhos expressivos de produtividade, economia ou receita.
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14: 5:36.
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22: As regras do acordo sobre o comércio eletrônico do Mercosul foram incorporadas pelo Brasil. A promulgação foi feita nesta segunda-feira e o texto publicado no Diário Oficial da União. O acordo foi firmado em 2021 em Montevidéu, no Uruguai, e aprovado pelo Congresso Brasileiro em dezembro de 2025. Com a promulgação, agora as regras começam a valer no Brasil. O objetivo é facilitar as transações online entre os quatro países do bloco: Brasil, Uruguai, Paraguai e Argentina. Nesse sentido, o acordo prevê o uso de assinaturas eletrônicas, desde que não sejam expressamente proibidas pela lei interna dos países. Além disso, estão proibidas taxas alfandegárias, que são cobradas quando um produto cruza a fronteira. A segurança das informações é destacada no texto do acordo. Os países devem adotar ou manter leis, regulamentos e medidas para proteger os dados dos usuários com base nos padrões internacionais. Ainda é possível a troca de informações e experiências nessa área. Além disso, os consumidores devem ser protegidos contra fraudes comerciais e contra comunicações, spams e propagandas enviadas sem autorização. Nesta segunda-feira, foi promulgada também uma emenda ao Protocolo de Montevidéu sobre Comércio de Serviços do Mercosul, aqui tratando da prestação de serviços bancários e de seguros entre os países. O texto facilita o comércio do setor no bloco, com acesso aos sistemas de pagamento e transparência, mas deixando de fora bancos de fachada e paraísos fiscais.
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3: 5h53.
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7: Professores da educação básica da rede pública que desejam se aperfeiçoar podem concorrer ao mestrado profissional. São 4.143 vagas oferecidas pelo Ministério da Educação em parceria com a CAPES, Coordenação de Aperfeiçoamento de Pessoal de Nível Superior. Todas as oportunidades são presenciais e destinadas a professores que estão em exercício. A maioria é de mestrado em Matemática e Letras, mas também há vagas para Filosofia, Biologia, Computação e Educação Tecnológica. No caso dos professores de Artes e Educação Digital, ainda não foi definido o número de vagas. Para participar, os docentes devem acessar o portal de formação Mais Professores e selecionar Oportunidades para acessar o edital e consultar os requisitos, etapas de seleção e procedimentos de inscrição em cada instituição. Segundo o Ministério da Educação, em breve haverá oportunidades em Sociologia, Educação Física e História, Educação Inclusiva, Física, Geografia e Ciências Ambientais.
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10: 6:06.

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2: Olá você, estamos juntos por aqui com mais um Sertanejo Classe A. Quem vos fala e se apresenta sou eu, Elbert Andrade. Prazer imenso fazer companhia com você a partir de agora com muita música boa. E vamos começando o programa de hoje.
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1: Gabriel! Segura o trio, parada dura!
2: Oi, gente.

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0: Obrigado, preparadora, pelo convite. Pra gente é uma honra, um prazer muito grande estar aqui com vocês, viu? Fazer parte desse sonho aqui. Dessa, tenho certeza que vai ficar marcado pra nossa história aí, pra nossa carreira, com toda certeza.
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2: Modão que nós ouvimos por aqui também em nossa programação. Daqui a pouquinho a gente volta, hein? Vou lhe tomar um café. Já já mais músicas pra você.
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3: 6:27.
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8: Você está ouvindo o sertanejo classe A. De volta com você com mais um bloco de música boa.
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1: Daqui a pouquinho tem mais aqui no Sertanejo Classe A.
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8: 6h47.
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24: 6h53.
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26: Estamos de volta com o Sertanejo Classe A. O seu programa sertanejo de todos os dias.

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1: Mais um modão que nós ouvimos juntos em nosso programa Sertanejo Classe A. Daqui a pouquinho tem mais músicas.
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7: 7:16.
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4: 7h23.
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1: Daqui a pouquinho, mais moda sertaneja pra você.
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5: 7h43.
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2: Para os nossos amigos, nossos irmãos, César e Paulinho.
3: Olá, galera.
2: Obrigado.
3: Todo mundo comigo.
2: Chico Rei, Paraná.

0: Paulinho!
1: Aplauso pra Chico Rei!
0: Obrigado! Maravilha!
2: Valeu, menino! Sertanejo.

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1: Modão que nós ouvimos por aqui também em nossa programação. Daqui a pouquinho a gente volta, hein? Vou lhe tomar um café. Já já mais músicas pra você.
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1: 8:05.
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7: 8 e 10.
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5: 8h21.
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8: 8h34.
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11: Center Calçados informa a hora certa.
12: 8:51.
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